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4: 20 horas e 34 minutos.

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4: 21 horas e 36 minutos.

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Essa música é a história, maninho. É a história de quando você se apaixona por alguém que não ama você, a granada sempre fica na sua mão.

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4: 22 horas e 30 minutos.

0: 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Tenham todos uma boa noite com a proteção de Deus.
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2: É o Adora Top no seu dial com as mais lindas canções gospel do seu artista predileto. Se você ainda não ouviu a sua música aqui, pode ficar tranquilo que pode ser que ela toque no próximo bloco ou ainda dentro

0: dentro da edição do programa de hoje, viu? Se você tá gostando, compartilha pros seus amigos, tá gostando do programa, manda mensagem aqui na nossa rádio, você tem o telefone da rádio, entra aqui no site, no aplicativo da rádio, manda tua música, manda teu áudio, mande a sua mensagem aqui na rádio, viu? Muito obrigado pela audiência, este é o Adora Top com Jonatas Gonçalves, que dá uma rápida paradinha pro intervalo e a gente volta na sequência com mais músicas.
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0: Vamos, Agrovar!
1: Augusto e Atílio!
0: Tamo junto, meus irmãos!
1: Satisfação, seus cachorros!
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0: Gostou? Faz muito barulho, bebezada!
1: Que delícia!
0: Obrigado, meu irmão.
1: Obrigado, bebê!
0: Deus abençoe vocês, cara.
2: 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Tem os lançamentos para você ficar por dentro das novidades e tem também o que foi sucesso em evidência ainda rolando por aqui no programa Arena Sertaneja.
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0: aqui é o Zé Ricardo.
1: E aqui é o Thiago.
0: Hoje nós estamos aqui com o nosso parceiro Douglas Rangel. E acabamos de finalizar a gravação da música Hoje a Noite é Nossa. E você vai conferir um trabalho bem bacana. A gente acredita muito no trabalho desse cara. Vem coisa boa aí, né não, Thiaguinho?
1: É demais. Entra no YouTube, corre lá e confere que é bom demais.
0: Assista agora. Valeu.
1: Douglas Rangel.
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0: já são as últimas, produção. Já, rapaz, passa rápido demais, hein? A gente volta amanhã na terça com mais Alô Tocaiú. Bom que é a primeira da semana. A gente volta amanhã.
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do nosso Arena Sertaneja Gospel, edição desta segunda-feira. 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
7: Olá, meus queridos irmãos, graça e paz a todos, tudo de bom para você, que Deus possa ricamente abençoar a sua vida, seus sonhos, seus projetos, seus anseios. Já está no ar a seleção musical das mais lindas canções com Jonatas Gonçalves no programa Adora Top, que já está no ar.
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1: É o Adora Top no seu dial com as mais lindas canções gospel do seu artista predileto. Se você ainda não ouviu a sua música aqui, pode ficar tranquilo que pode ser que ela toque no próximo bloco ou ainda dentro da edição do programa de hoje, viu? Se você tá gostando, compartilha para os seus amigos. Tá gostando do programa, manda mensagem aqui na nossa rádio. Você tem o telefone da rádio, entra aqui no site, no aplicativo da rádio. Manda tua música, manda teu áudio, mande a sua mensagem aqui na rádio, viu? Muito obrigado pela audiência. Este é o Adora Top com Jonatas Gonçalves, que dá uma rápida paradinha pro intervalo. E a gente volta na sequência com mais músicas.
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2: É o Adora Top no seu dial com as mais lindas canções gospel do seu artista predileto. Se você ainda não ouviu a sua música aqui, pode ficar tranquilo que pode ser que ela toque no próximo bloco ou ainda dentro da edição do programa de hoje, viu? Se você tá gostando, compartilha pros seus amigos, tá gostando do programa, manda mensagem aqui na nossa rádio, você tem o telefone da rádio, entra aqui no site, no aplicativo da rádio, manda tua música, manda teu áudio, mande a sua mensagem aqui na rádio, viu? Muito obrigado pela audiência. Este é o Adora Top com Jonatas Gonçalves, que dá uma rápida paradinha pro intervalo. E a gente volta na sequência com mais músicas.
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0: Assista agora. 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

0: já são as últimas, produção, já. Rapaz, passa rápido demais, hein? A gente volta amanhã na terça com mais Alô Tocaí. O bom que é a primeira da semana. A gente volta amanhã.
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7: Olá, meus queridos irmãos, graça e paz a todos, tudo de bom para você, que Deus possa ricamente abençoar a sua vida, seus sonhos, seus projetos, seus anseios. Já está no ar a seleção musical das mais lindas canções com Jonatas Gonçalves no programa Adora Top, que já está no ar.
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1: É o Adora Top no seu dial com as mais lindas canções gospel do seu artista predileto. Se você ainda não ouviu a sua música aqui, pode ficar tranquilo que pode ser que ela toque no próximo bloco ou ainda dentro da edição.

0: do programa de hoje, viu? Se você tá gostando, compartilha pros seus amigos, tá gostando do programa, manda mensagem aqui na nossa rádio, você tem o telefone da rádio, entra aqui no site, no aplicativo da rádio, manda tua música, manda teu áudio, mande a sua mensagem aqui na rádio, viu? Muito obrigado pela audiência, este é o Adora Top com Jonatas Gonçalves, que dá uma rápida paradinha pro intervalo e a gente volta na sequência com mais músicas.
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2: É o Adora Top no seu dial com as mais lindas canções gospel do seu artista predileto. Se você ainda não ouviu a sua música aqui, pode ficar tranquilo que pode ser que ela toque no próximo bloco ou ainda dentro da edição do programa de hoje, viu? Se você tá gostando, compartilha para os seus amigos, tá gostando do programa, manda mensagem aqui na nossa rádio, você tem o telefone da rádio, entra aqui no site, no aplicativo da rádio, manda tua música, manda teu áudio, mande a sua mensagem aqui na rádio, viu? Muito obrigado pela audiência. Este é o Adora Top com Jonatas Gonçalves, que dá uma rápida paradinha pro intervalo. E a gente volta na sequência com mais músicas.
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0: Já são as últimas produções, já. Rapaz, passa rápido demais, hein? A gente volta amanhã na terça com mais Alô Tocaí. O bom que é a primeira da semana. A gente volta amanhã.
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nosso Arena Sertaneja Gospel, edição desta segunda-feira. 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Obrigado de verdade, um beijo no coração, até lá!

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3: 6 horas e 14 minutos.
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4: É algo que realmente é diferente. Na primeira vinda de Jesus, quando ele veio, a palavra também era diferente. Diferente da dos fariseus. E alguns dos fariseus ouviram aquelas palavras e conseguiram entender. E agora no nosso tempo, muitos homens e mulheres de Deus também estão conseguindo compreender esta palavra. Esta palavra que Deus está trazendo para nós, profetizada dentro da Bíblia. É, algumas pessoas dizem assim, pastor Glaucio, por não entender. E eu espero que esse espectro de Satanás caia por terra. Porque pessoas dizem assim, esse evangelho, Paulo disse que se vier outro evangelho que não seja esse, seja anátema. Aí olha o que estão pregando, é o mesmo evangelho, é a Bíblia, é a palavra, só que agora com entendimento. Não mais apenas uma história que a gente conta e desconta e reconta novamente e vai contando e conta a história de Adão, de Eva, de Pedro, de Tiago. Não é mais história, irmãos. Nós estamos vivendo um momento de cumprimento de profecia. Cumprimento de profecia que aconteceu em Noé, que aconteceu em Abraão, que aconteceu em Moisés, que aconteceu com Jesus. Nós estamos vivendo um tempo de profecia agora. As profecias estão se cumprindo, todas detalhadamente dentro da Bíblia. E nós precisamos, nós que somos pastores e ensinamos a palavra de Deus às pessoas, nós precisamos entender. Porque se nós não entendermos, a segunda vinda de Jesus será igual à primeira. Igual à primeira. Ele chegou, tinha sinagoga, tinha fariseus e saduceus, que era o povo que estava dividido ali por causa de religião. Saduceus e fariseus, tinha esses dois. E não era só esses dois não, tá? Esses dois é o que a Bíblia fala. Mas tinha muito mais do que isso, com certeza. Tinha os fariseus e os saduceus, são os que mais perseguiram Jesus. Os que mais perseguiram. Quando Jesus, com a sua palavra, descaracterizava a palavra dos fariseus, os saduceus vinham. Aí vinha o saduceu fazer as perguntas deles. E ele calava o saduceu. Quando calava o saduceu, vinha o fariseu de novo. Então, era pergunta atrás de pergunta e nunca eles se convertiam. Não muda de hoje, pastor Glaucio. Hoje algumas pessoas fazem perguntas, você pode responder a primeira, a segunda, a terceira, a quarta, a quinta, a sexta, a sétima. A pessoa não quer entender. É igual a primeira vinda. Não quer entender. Jesus respondia, mas não era suficiente. Sabe por quê? Porque eles não queriam deixar os seus velhos costumes, as suas velhas práticas. Eles não queriam largar, né, a sua vida fácil, a sua vida aí de tirar o dinheiro das pessoas como era na primeira vinda, do mesmo jeito aqueles fariseus com seus luxos, as suas roupas, os seus caprichos.

0: ainda. O próprio Jesus falou: de graça receber, de graça dar. Nós vamos estar aqui de graça dando também para vocês, pastores. Eu queria convidar os pastores para fazer uma turma só de pastor, gente. Tá? O diretor do Centro Missionário Cristão de Sião, né, ali o Leonardo Scalia, ele está convidando vocês. Ele está convidando os pastores. Pastores, vamos fazer uma classe só de pastores para que a gente possa colocar em classe só pastor. Porque aí só os pastores têm bastante palavra. E aí tem bastante dúvida e tem bastante conteúdo. Vamos, pastor? Cadê os pastores que querem estudar aí a palavra? Nosso diretor ali do Centro Missionário Cristão de Sião, o Leonardo Scalia, está fazendo aí o convite. Amém? Chamando os pastores, presbíteros, apóstolos, bispos, teólogos, doutores da lei. Todos estão convidados. Todos estão convidados. Todas as perguntas de vocês em relação à palavra que está sendo pregada vai ser respondida biblicamente, sem filosofia, antropologia, história, nada disso. Apenas Bíblia. Você já pensou, imaginou você ter resposta para tudo e ela está dentro da Bíblia? Você já imaginou responder uma pergunta para um membro da tua igreja? Um membro te faz uma pergunta, você abre a Bíblia aqui, ó. O que que está escrito aqui? Aí um membro faz outra pergunta, você abre a Bíblia, ó. O que está escrito aqui? Você não precisa responder nada. A palavra de Deus, através da direção que você tem, do Espírito Santo, vai te mostrar aqui, ó. Aqui, essa é a tua pergunta? Está respondido. Dentro da palavra de Deus. Eu sei que tem muitos homens e mulheres de Deus que têm um conhecimento vasto da Bíblia. Até mesmo mais do que eu. Até mesmo mais do que eu. Eu não li a Bíblia 17 vezes. É 17 vezes que o senhor leu, é, pastor Gomes?
1: Sim, sim, pastor.
0: 17 vezes. Eu não tenho essa leitura de 17 vezes. Mas garanto para vocês que depois que você aprende a linguagem de Deus e a linguagem de Jesus, não tem nada da Bíblia que seja segredo para você. Você vai aprender. Gente, olha só, um básico da Bíblia. Um básico da Bíblia. Básico da Bíblia, nós entendemos que Jesus falou em três perspectivas. Quais são as três perspectivas? Primeiro, ele tinha uma palavra para os judeus, só para eles. João capítulo 1, no versículo 11. Olha o que diz aí. Leia aí, pastor Glaucio, por favor, João capítulo 1, versículo 11. Enquanto o pastor Glaucio procura João 11, eu quero mandar um alô aqui para a irmã Leuci, né, com as suas filhas ali, a Valéria. E o senhor lembra o nome da outra, pastor Glaucio? É a Valéria, e eu não lembro o nome da outra, né? Também já faz 10 anos já, né? Então, um abraço, irmã Leuci. Estou aguardando aqui a sua mensagem, amém, irmã Leuci? Deus quer falar. João 1, João capítulo 1, versículo 11. E o seu microfone não está aberto, só eu estou ouvindo o senhor.
1: João 1...
0: Ah, agora sim. É.
1: João 1, 11.
0: É, João 11.
1: Veio para o que era seu, e os seus não o receberam.
0: Então, ele tem uma mensagem para os que são seus. Jesus, ele era o quê? Ele era americano?
1: Não.
0: Ele era russo?
1: Não.
0: O que que ele era?
1: Russo foi entender ele, né, velho? Ele era judeu.
0: É verdade, mas o russo foi entender ele. É isso aí. Ele era judeu, irmãos. Então ele veio para os seus. Então ele tinha uma palavra para os seus, os judeus, tá, gente? Essa russa aí, essa antiga, hein, pastor Glaucio? Essa aí. Ele veio para os seus, tá, gente? Então, ele tinha uma palavra, tá? Ele tinha uma palavra para os judeus, tá, gente? Os judeus.

0: que o receberiam e para os judeus que não receberiam. E o Novo Testamento fala isso. As palavras que ele deu para os judeus que os receberam e os judeus que não os receberam. Isso é a primeira perspectiva, tá, gente? A segunda perspectiva é para... Ele deu a palavra para os seus discípulos, né? Aqueles que são judeus e que receberam ele. Ele tem uma palavra. E também, gente, ele deixou uma palavra para nós, para mim, para você que está ouvindo aí hoje essa programação. Essas são as três perspectivas que ele veio trazendo. De cabeça, assim, pensar... É um pouco difícil, né? Eu tenho prova hoje, eu tô estudando e a cabeça tá... Mas vamos lá. Daqui a pouco a gente fala dessas três perspectivas, das palavras que Deus, que Jesus trouxe para os judeus que o receberam, para os que não receberam e para nós hoje em dia. Então, se você aprender isso, você vai saber, olha, Jesus aqui falou com os discípulos. Olha, os discípulos são os judeus, tá? Os discípulos são os judeus que receberam a sua palavra. Os fariseus, saduceus e mestres da lei, são os fariseus que não receberam a sua palavra. Para eles o céu não vai se abrir, não. E nós, 2020 anos depois, nós temos uma palavra que Jesus deixou para cada um de nós. E se você aprender isso, irmãos, tão básico, você vai dominar a palavra de Deus. E eu falo isso para aí os nossos irmãos, os pastores. Estou falando de pastor para pastor. Amém, irmãos? Estou falando de pastor para pastor. Ok? Talvez não tenha o conhecimento teológico que tem muitos pastores que estudaram a vida toda. Os fariseus estudaram, algum deles, a vida toda. Quando Jesus veio, ele não tinha faculdade nenhuma. Ele não tinha passado por nenhum dos filósofos daquela época. Nenhum. Mas a sua palavra era a palavra verdadeira. E através daquela palavra ele mostrava: isso que vocês aprenderam errado. Como ler? E ele falava. Então ele veio e fez isso, irmãos. Fez isso. Alguns deles se ofendiam porque Jesus entendia mais do que eles. E tem até um texto, tá, irmãos, na Bíblia. Tem até um texto na Bíblia que ele se perdeu dos pais dele. Quando os pais dele foram procurar, ele estava dentro do templo, né? Era
1: sinagoga, ensinando.
0: Ensinando.
1: Só 12 aninhos ele tinha.
0: Pois é, ensinando ali os judeus. Então, ele trouxe essa palavra. Essa palavra foi dada para ele num tempo determinado. Essa palavra foi revelada para ele. E nós vemos essa revelação sendo dada a ele lá em Ezequiel capítulo 3. Que ele come ali aquele rolo fechado, e aquele rolo fechado, certo? Dá para ele o quê? O entendimento e a revelação da palavra de Deus. E quando ele come aquele rolo fechado, é dado a ordem que é dada em João capítulo 1, versículo 11, que o pastor Glaucio leu agora, que ele veio para os seus. Então, ele vir para os seus foi uma ordem, uma profecia que aconteceu. Ezequiel capítulo 3, né? Deixa eu ver. Ezequiel capítulo 3, acho que é o versículo 5, se não me engano. Ezequiel 3, 5. Vamos lá, vamos ver se é isso mesmo, pastor Glaucio. Se a memória não me falha. Ezequiel capítulo 3, versículo 5.
1: Ezequiel 3, 5.
0: 5, isso.
1: Ô, pastor, só um minuto, eu coloquei em lamentação aqui, Ezequiel, né?
0: É. Tá aqui. Se lamentando aí, é? Do é. Russo?
1: Ezequiel 3, e disse-me, filho do homem, é?
0: É.
1: Dá de comer ao teu ventre, é isso?
0: É.
1: E enche as tuas entranhas deste rolo que eu te dou. Então o comi e era na minha boca doce como o mel.
0: Continua, pastor.
1: E disse-me ainda, filho do homem, vai, entra na casa de Israel e diz-lhe as minhas palavras, porque tu não és enviado a um povo de estranha fala, nem de língua difícil, mas à casa de Israel.
0: Pronto. Então ele come o rolo, recebe a revelação, tem o entendimento da palavra e vai profetizar onde? A casa de Israel. João capítulo 11, ele veio para quem?
1: Para os seus.
0: Ele veio para os seus. Então, é isso, é um básico da Bíblia para você saber, para você entender. Ah, mas aí tá falando de Ezequiel, não tá falando de Jesus. Meu irmão, é o livro de profecia. Sabe qual é o maior erro da teologia do século XXI e até o século XXI? Porque do século XXI em diante, meu irmão, isso tudo vai mudar, tá bom? Qual é o maior erro? É pegar o livro de profecia e você pegar aí literalmente achar que o livro de profecia é literal, aquilo ali acontece literalmente. Ah, mas o profeta foi lá e profetizou, e do jeito que foi falado aí, foi dito. Então, o livro fechado era uma profecia e ele profetizou e já... Para com isso, irmão. Tá ligado aí? Dá pra ver que comeu um rolo fechado, irmão. Ezequiel não comeu nenhum rolo fechado. Até porque mostra, historicamente, de uma forma literal. Quem come rolo? O senhor come algum rolo, pastor Gosto?
1: Não.
0: Ninguém come rolo. Eu como rolo de salgado, né? Enroladinho. Mas rolo, irmãos, no livro de profecia, isso é uma profecia. Ezequiel é livro de profecia. E o maior erro teológico que aconteceu até esse século presente não vai mais acontecer. Amém? Porque Deus está revelando agora a sua palavra. O que que acontece? O que que acontece? O maior erro teológico é esse. É achar que o livro de profecia pode ser lido literalmente como livro comum. Não é um livro comum. Amém? São 6h30. Deus abençoe a vida de todos em nome de Jesus. Irmã Leuci, olha o chamado, irmã Leuci. Deus está chamando. Essa é a oportunidade. Amém? Então, vamos lá para o apoio cultural e depois a gente volta aqui. Vou tentar compartilhar com vocês. Eu sou sincero, irmãos. Eu digo que vou tentar porque eu vou tentar compartilhar com vocês esse aspecto hoje da perspectiva de Deus em três perspectivas. Palavra para os judeus, palavra para os judeus que aceitaram Jesus e palavra para nós que estamos no século 21. Amém? Deus abençoe. 6h30, não muda aí a estação que já a gente volta.

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4: 6 horas e 32 minutos.
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0: Toda a Escritura é inspirada por Deus e útil para o ensino, para a repreensão, para a correção e para a instrução na justiça, para que o homem de Deus seja apto e plenamente preparado para toda boa obra. 2 Timóteo capítulo 3, versos 16 e 17. Este é o momento em que Deus falará conosco através da sua palavra. Fala Deus.
1: Fala Deus.
0: Fala Deus.
2: Seis horas e 35 minutos, vamos lá, gente. Então, continuando aí, só para complementar, eu quero deixar bem claro, tá, gente? O que eu vou compartilhar com vocês aqui, eu sempre digo isso, é apenas um cafezinho, tá? Eu vou dar para vocês aqui alguns versículos e isso é apenas um cafezinho, porque o banquete está dentro da palavra. Então, tem mais ainda. Não tem só esses. Tem muitos outros ainda. Mas eu vou dar, devido ao tempo, eu vou dar apenas poucos versículos sobre cada perspectiva, tá? A perspectiva número um, vocês viram que era ele ter uma palavra para os judeus, né? Para os israelitas. Então, foi dado a palavra aos israelitas, aos judeus daquela época, profetizado em Ezequiel capítulo 3, versículos 5 e 6. Então ele veio e profetizou a casa de Israel. Ele fez o que lhe foi ordenado fazer. Na sua primeira vinda, Jesus tinha a palavra de Deus e estava nele aos 12 anos pregando, e no batismo Espírito Santo veio sobre ele e completou a Jesus e o preparou para a obra que o esperava, que era a obra do sacrifício, né? O sacrifício do Filho de Deus, esse que pagou pelos nossos pecados. E às vezes eu até me sinto constrangido de falar nisso, porque é o Filho de Deus e ele teve que morrer por nós, irmãos, pelo meu erro e pelo meu pecado, pelo teu erro e pelo teu pecado. Mas vamos lá. Vamos ver, na perspectiva da palavra de Deus, Jesus falando com os seus discípulos. E existe, meus irmãos, existe, tá? Existe uma palavra conhecida de todo mundo. Marcos capítulo 16... versículo a partir do 15, se eu não me engano, pastor Glaucio. É conhecido de muitos crentes. Marcos 16, 15. Você que tem Bíblia aí também, acompanha. Não fica só na nossa palavra.
3: No 15 diz assim, pastor: e disse-lhes, ide por todo mundo.
2: Exato.
3: Pregai o evangelho a toda criatura. Quem crê e for batizado será salvo, mas quem não crê será condenado.
2: Ordem aos seus discípulos para ir por todo mundo e pregar o evangelho a toda criatura. Vamos lá, o que, que mais tem aí depois desse daí, pastor Glaucio?
3: E estes sinais seguirão aos que crerem em meu nome, expulsarão os demônios, falarão novas línguas, pegarão nas serpentes e, se beberem alguma coisa mortífera, não lhes fará dano algum, e porão as mãos sobre os enfermos e os curarão. Ora,
2: só você, até aí.
3: Só até aqui?
2: Sim.
3: Glória a Deus.
2: Então, qual é a promessa que Deus está fazendo aí, pastor Glaucio? Que eles iriam expulsar demônios, eles iriam curar enfermos, né? Isso foi uma ordem de Jesus aos seus discípulos. Essa ordem, ela se estendeu por muito tempo, irmãos. Nós vemos aí muitos movimentos que nasceram a partir daí. Movimento pentecostal, o movimento de restauração. Muitos movimentos, né, que tiveram essas características. Características essas que era expulsar demônio, curar enfermos. O que eu vou falar é muito forte, irmãos. Eu falo porque eu tenho propriedade aqui, eu tenho a Bíblia na minha frente aqui. É, mais do que na minha frente, ela está dentro do meu coração. Então, ele deu essa ordem, pastor Glaucio. Agora eu te pergunto uma coisa, se fosse para o nosso tempo essa ordem, hoje, agora, já, eu fazer isso, eu já orei por enfermo. Pastor Jorge Boa é reconhecido aqui na cidade por quê? Que ele orava e as pessoas eram curadas. Esse era o ministério. Então, o que que acontece? Se essa ordem fosse geral, irmãos, hoje muita gente fala desse outro capítulo e fala sem o entendimento por que que isso acontece. Olha o que diz lá em Mateus 7,22, pastor Glaucio. Vai lendo aí, vamos ver se é isso aí mesmo. Mateus 7,22. Mateus 7. Capítulo 7, versículo 22.
3: O 22 diz assim: muitos me dirão naquele dia, Senhor, Senhor, não profetizamos nós em teu nome? E em teu nome não expulsamos demônio? E em teu nome não fizemos muitas maravilhas? E então lhes direi abertamente: nunca vos conheci, apartai-vos de mim, vós que praticais a iniquidade.
2: Eita! Mas vem cá, não é? Eles estão dizendo que eles expulsaram, não expulsaram?
3: Sim.
2: E por que que eles não entraram? A ordem que a gente viu lá não era de expulsar e de curar versículo, de curar doentes e essas coisas todas?
3: Sim.
2: E por que que eles não estão aceitos? Ah, é porque eles praticaram a iniquidade. Aí é porque ele pregou por dinheiro, ele fez isso, aquilo, outro. Não, irmãos. Não. Olha só o que diz aí Mateus 24, 42, pastor Glaucio. Mateus 24, 42. Mateus 24, 42.
3: 24, 42. Vigiai, pois, porque não sabeis a que hora há de vir o vosso Senhor.
2: Vigiai, ou seja, eles fizeram todos aqueles sinais, e isso aí é pro nosso tempo, tá? Não era pro tempo dos discípulos. Vou bater, eu expulsei demônios, eu curei enfermos, isso é pro nosso tempo. Jesus falou na primeira vinda e esse recado serve pra segunda vinda. Vocês não sabem o dia. Vigiem, porque vocês não sabem o dia. Porque vai chegar o dia que vão bater na porta. Ai, fulano, mas ele expulsou tantos demônios. Mas por que a ordem era essa? A ordem era expulsar demônios e era curar enfermos. Mas e agora? Esses daí expulsaram demônios e curaram enfermos. Ah, mas porque eles praticavam iniquidade. A iniquidade, eles andavam em pecado, em adultério, eles roubavam o dinheiro das pessoas, eles enganavam, eles ludibriavam, eram falsos profetas. Isso, irmãos, isso daí, ele é algo inconsistente você falar sobre isso sem o conhecimento da palavra. Jesus, ele fala, vocês sabem quando o vento vem do norte, sabe quando vai chover. E quando vem do sul, sabe que vai esquentar. Hipócritas! Vocês sabem discernir os tempos, mas não sabem o tempo que vocês vivem. Por que que Jesus falou isso? Eles não sabiam, gente, mesmo sendo os doutores da lei. Vocês acham que eles não estudavam? Será que as pessoas pensam que os fariseus, os saduceus, os mestres e doutores da lei não estudavam também?
3: Com certeza.
2: Eles estudavam, gente, não era pouco, não. Então, mas mesmo estudando e tendo tanto conhecimento, reconheceram Jesus?
3: Não, senhor.
2: Não reconheceram. Por quê? Porque Jesus já respondeu. Vocês não sabem o tempo que vocês vivem. Vocês não sabem o tempo que você vive. Se eu não sei o tempo que eu vivo, eu vou praticar as coisas que não agradam a Deus. Não agradam a Deus. Existem eras, povo de Deus. Eras, a Bíblia é dividida por eras. Quando Jesus vem na primeira vinda, ele diz, olha, os profetas foram até João Batista, a partir de lá agora o evangelho é o reino do céu. Então ele disse que as profecias eram até João Batista. Quem foi que profetizou? Qual foi o último profeta antes de João Batista? Antes do Novo Testamento? Que João Batista já é o Novo Testamento. Bora ver. Cadê o povo da internet aí? Povo da internet. Todos que estão ligados aí, não é pouca gente não, é muita gente. Vocês que estão ligados aí da internet, qual foi o último profeta? O último profeta antes de João Batista? João Batista começa o Novo Testamento, tá? Qual foi o... A dica é essa. Qual foi o último profeta? 645 dá tempo de responder, tá? Qual foi o último profeta antes de João Batista, que profetizou antes de João Batista? Vamos ver. Qual foi o último profeta? O pastor Glaucio já está olhando a Bíblia ali. É, mas não fala não, pastor Glaucio. Ele já olhou ali a Bíblia, ele já virou a última página ali. Qual foi o último profeta? Vamos ver quem sabe aí. Manda aí uma mensagem aí no YouTube. Pastor, eu também queria estar no YouTube aí. Assistindo, mas eu não sei qual é. Manda uma mensagem para mim que eu mando o link da página do YouTube para você. Se você tiver dificuldade de encontrar a página, é só mandar um WhatsApp para mim, tá? Meu telefone é o 99531-7314. 99531-7314. Eu não consigo... achar esse canal de vocês no YouTube. Facebook não, no YouTube. Amém? Eu não consigo achar o canal no YouTube. Então manda mensagem que eu vou mandar para você o link do nosso canal. E aí você pode acompanhar ao vivo e a cores, né? Catedral Rádio Web. 99531-7314. Amém? Cadê o povo de Deus aí? Manda mensagem aí. Qual que é o último profeta antes do profeta, antes de João Batista? Manda aí uma mensagem também pelo WhatsApp, se você quiser mandar no WhatsApp. Amém? 99531-7314. Manda mensagem aí. Qual é o profeta? Fala pra mim aí. Qual é o profeta? Amém? Qual é esse profeta aí? Vamos lá, cadê o povo de Deus? Cadê o povo da internet? Cadê os melhores... um dos melhores espectadores aqui, né, da rádio Boas Novas. Quem foi o profeta? Eu vou dar uma dica para vocês, tá? Pega a Bíblia, abre e olha o último livro da Bíblia e você vai saber quem é. Vamos lá, tô aguardando aqui a resposta. Tô aguardando a resposta. Eita, aí, ó. A minha mãe foi a primeira resposta. Não, foi minha mãe não, foi o Josenildo, olha aí, ó. O Josenildo, um abraço, Josenildo. Se Deus quiser, amanhã tamo junto. Ele mandou aí, ó, Malaquias. Aí a minha mãe mandou aí, lá de São Paulo, Malaquias. E o Antônio José Ferreira mandou aí, Malaquias. Agora vamos lá. O último profeta que profetizou foi Malaquias. Existe um tempo de Malaquias até João Batista. Até João Batista nascer, teve um tempo. Vocês sabiam disso? E esse tempo, irmãos, era onde Deus não falou nada, porque Deus só falava pelos profetas. Então tem um tempo, né, de Malaquias até João Batista. E nesse tempo que Deus não falava, sabe o que talvez acontecia? Talvez as pessoas estavam lá, isso que te digo, diz o Senhor, falando lá. Quando Jesus veio, ele falou, não teve profecia. Acabou em João, acabou em Malaquias. Acabou. Imagina quanta palavra tinha de falsas profecias. Gente, de Malaquias até João Batista, são aproximadamente 400 anos. 400 anos, irmãos, de palavra ali que Deus não falou nada. Igual no nosso tempo. Deus não está falando nada e eis que te digo, diz o Senhor. Tem gente que vê Deus de manhã, vê Deus de tarde, vê Deus de noite, Deus fala com ele de manhã. Tem gente que tem um celular particular de Deus, pastor Glaucio. É o celular particular. Não, é a oração, o celular particular e Deus fala através da oração. Se existisse uma segunda Bíblia, hein? Rapaz, ia estar cheio de profeta ali. No nosso tempo, ia faltar Bíblia para tanto desse que te digo que Deus me falou, que Deus me mostrou, que Deus Só que não sabe ainda, até hoje, o tempo que vive. Sabe o que vai acontecer? Quando a pessoa não sabe se a palavra é para os israelitas, os judeus, não sabe o que é para os discípulos de Jesus que foram separados por Jesus, não sabe a palavra que Jesus separou para o nosso tempo, o cumprimento da profecia, ele vai misturar tudo, pastor Glaucio. Vai misturar tudo. Ele vai pegar a palavra que Jesus trouxe para julgar os judeus, vai julgar os amazonenses, os cariocas, os paulistanos, vai julgar os curitibanos com a palavra que Jesus não trouxe nem para nós, meu irmão. Aí vira um mingau, um angu. Por quê? Falta de conhecimento. Oséias 4, 6. O meu povo pereceu por falta de conhecimento. Foi destruído por falta de conhecimento. Aí, por falta de conhecimento, pega-se a palavra que não tem nada a ver com nossa era, com nosso tempo, e tenta se aplicar. A palavra da salvação. Gente, a palavra da salvação, antigamente, eram os judeus que tinham essa palavra. A promessa de Deus estava com os judeus. Quando Jesus veio, tá? Na sua primeira vinda, ele trouxe uma palavra nova. Ele não trouxe um novo evangelho, ele trouxe uma palavra nova. E quando ele trouxe essa palavra nova, foi escândalo para muita gente. Os judeus continuavam pregando para que pudesse converter as pessoas. Mas sabe o que acontece quando se prega a palavra de Deus fora do tempo? Você sabe, pastor Glaucio? As pessoas se tornam, esses que são convertidos, se tornam duas vezes mais filhos do diabo do que aquele que pregou aquela palavra fora de tempo. Isso é bíblico, é, pastor? Não, eu tirei da minha cabeça. Mateus 23:15, pastor Glaucio. Mateus 23:15. Vamos lá. Obrigado pela mensagem de vocês, tá? Deus abençoe grandemente vocês aí que mandaram mensagem. Malaquias, o Evandro também, né? Deus abençoe aí, irmão Evandro.
3: Ai de vós, escribas e fariseus, hipócritas, pois que percorreis o mar e a terra para fazer um prosélito e, depois de o ter desfeito, o fazeis filho do inferno duas vezes mais do que vós.
2: Amém. Prosélito, irmãos. Para quem não sabe, eu vou traduzir para vocês. É convertido, tá? É convertido. É alguém que foi convertido ao judaísmo. Porque o judaísmo era a palavra de salvação, era com os judeus, tá? Então, alguém que foi convertido ao judaísmo, porque essa era a ordem de Deus antes de Jesus chegar, tá? Era essa. Quando eles ouviram a palavra de Jesus, eles continuavam pregando a mesma coisa. Aí Jesus falou, vocês não sabem nem o tempo que vocês vivem. E eles estavam seguindo o comando que era dos judeus, a salvação. Era o comando de Deus. Mas e agora? Se não era comando de Deus, por que agora eles pregam? E aqueles que se convertem através do judaísmo se tornam duas vezes mais filhos do diabo. Era para ser filho de Deus, mas se torna filho do diabo. Na segunda vinda, a palavra que substitui essa daqui é essa. Eu expulsei demônio, curei enfermo, fiz tudo isso em teu nome. O Senhor vai dizer, apartai-vos de mim, malditos. É a mesma coisa, gente. Só muda as épocas e as pessoas. Nós, crentes, hoje precisamos saber o tempo que nós vivemos. Porque quem está falando Senhor, Senhor, são aqueles que dizem, Deus está conosco, Deus é por nós. Quem ser? São esses. Mas não é porque sejam pessoas ruins. É porque elas não sabem o tempo que vivem. Elas entendem a palavra para os judeus, a palavra para os discípulos, mas não entendem a palavra que é para elas. E eu quero aqui falar mais uma palavra, né? Sobre os discípulos. Lá em Mateus, capítulo 19, versículo 28. Essa palavra é para os discípulos, tá? Não é para nós, não. É para os discípulos. Mateus 19, 28, pastor.
3: E Jesus disse-lhes, em verdade vos digo que vós, que me seguistes, quando, na regeneração, o Filho do Homem se assentar no trono da sua glória, também vos assentareis sobre 12 tronos para julgar as 12 tribos de Israel.
2: Ou seja, o Filho do Homem lá que vocês viram no começo da pregação em Ezequiel capítulo 3, tá? É esse Filho do Homem aí. É Jesus. Então esse Jesus, ele na regeneração de todas as coisas, quando ele vier, tá? Ele vai vir para quê? Tá dizendo o que aí? Quando sentar no seu trono, no seu glorioso trono, na regeneração. De quê? Que coisas são essas que serão regeneradas? Que coisas são essas que são regeneradas? Porque um diz que o mundo vai explodir, o outro diz que vai virar cinza, o outro diz que o mundo vai pegar fogo, o outro diz que o mundo vai queimar, a bomba atômica vai vir, vai acabar com tudo. Mas que regeneração é essa que Jesus vai fazer? Aonde é? No céu a regeneração? Ou é aqui na terra? A terceira parte, irmãos, a palavra que Jesus tem para o nosso tempo. Para o nosso tempo, eu só vou te falar uma. João 16:25, eu vou citar aqui porque eu já sei de cabeça. João 16:25, irmãos. Eu tenho dito essas coisas por parábolas, mas vai chegar o tempo que eu não falarei mais esse tipo de linguagem, mas eu falarei abertamente acerca do Pai. Então hoje Jesus já revelou isso abertamente. Nós podemos entender a Bíblia, podemos compreender a Bíblia, mas isso, irmãos, só para aqueles que são humildes e querem de fato aprender a linguagem de Jesus. Se prepara, esse tempo da regeneração está quase chegando, e quando ele chegar, muitos vão bater na porta e vão dizer: abre, Senhor, eu expulsei demônio, eu curei enfermos. Mas sabe o que Deus vai dizer? Eu encerro aqui porque falta 3 minutos. Só com uma palavrinha para vocês. Se você não entender o tempo que você vive, você vai ser, a tua fé vai ser movida por sinais. E eu vou ler aqui para vocês o que diz. Lê na sua aí, Pastor Glaucio. Apocalipse capítulo 16, versículo 14. Presta bem atenção o que diz Apocalipse capítulo 16, versículo 14. Se esse é o tempo do, esse é o livro do nosso tempo, presta atenção no que está dizendo esse livro aqui.
3: Porque são espíritos de demônios que fazem prodígios, os quais vão ao encontro dos reis da terra e de todo o mundo para os congregar para a batalha naquele grande dia do Deus Todo-Poderoso.
2: Então vamos estudar, tá? Porque são espíritos de demônios que realizam sinais miraculosos, prodígios, maravilhas. Espíritos de demônios, irmãos. Quem sabe você está expulsando o demônio com o espírito do demônio, hein? Tome cuidado. O dia do Senhor está chegando. A batalha aqui está sendo reunida. Apocalipse 16, 14. Mas você precisa conhecer que é essa batalha. Quando, onde, por quê, de que forma ela vai acontecer? Quem são os personagens? Tudo isso você precisa saber, irmãos. Antes que esse dia da regeneração que vocês viram, antes que esse dia aconteça. Porque se acontecer nesse dia e você não souber sobre essas coisas, Senhor, eu expulsei demônio, eu curei enfermo. E o Senhor vai dizer: apartai-vos de mim, vós que praticais a iniquidade. Você não roubou ninguém, não adulterou, não mentiu, mas vai ouvir essa palavra por não conhecer o tempo que você vive. Amém? 6:59, a hora passa voando aqui, 7 horas. Vamos lá, vamos embora, Pastor Glaucio. Obrigado pela audiência, amém? De todos os irmãos aí, todo mundo que mandou mensagem, muito obrigado a todos,
3: Pastor,
2: vocês.
3: Pastor Cristiano, eu esqueci do JC. Me desculpa aí, JC. Um abraço, um beijo no coração.
2: Pronto,
3: um
2: abraço aí pro JC. Deus abençoe. Amanhã o homem de Deus vai estar aqui, o Pastor Jorge Borré, juntamente com o Pastor
3: Emerson.
2: Emerson, amém? Deus abençoe.
3: De trovão.
2: Paz do Senhor, Pastor Glaucio.
3: Paz do Senhor Jesus.
2: Paz do Senhor, Deus abençoe todos vocês, amém?

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1: A Boas Novas. 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
2: 7 horas em ponto.
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1: A IEADAM informa a hora certa.
2: 7 horas e 24 minutos.
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2: Olá, bom dia, bem-vindo nesta quinta-feira, 18 de junho, a mais uma edição do Rádio Notícias, o compromisso com a informação. Operação Mulher Segura prende 630 pessoas no país. A Lian realiza a sessão especial em homenagem ao Dia do Pastor. A CBF informa as datas dos jogos da segunda fase da Série D do Brasileirão. Amazonense Diego Lopes entra para a história do UFC com nocaute na Casa Branca. Polícia deflagra operação contra a facção venezuelana em 6 estados. E a seleção brasileira ganha reforços. Trio titular retorna aos trabalhos táticos. Os detalhes destas e outras informações você confere agora aqui no Rádio Notícias comigo, Jones Moura.
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2: A Operação Mulher Segura prende 630 pessoas no país. A ação nacional já atendeu mais de 2 mil vítimas. A repórter Cristiane Ribeiro, da Rádio Nacional de Brasília, é quem vai trazer as informações.
3: Segunda edição da Operação Mulher Segura, iniciada dia 1º de junho em todo o país, prendeu 630 pessoas por crimes relacionados à violência contra a mulher. O balanço dos primeiros 15 dias das ações nacionais coordenadas pela SENASP, a Secretaria Nacional de Segurança Pública, inclui ainda atendimento e acolhimento a mais de 2 mil mulheres vítimas de violência, 218 atividades educativas presenciais e 95 iniciativas em mídias sociais, alcançando quase 12.500 pessoas em ações de conscientização e prevenção. Esta segunda edição vai até o dia 31 de dezembro deste ano, com a participação das forças de segurança dos 26 estados e do Distrito Federal, para prevenir feminicídios, proteger vítimas e responsabilizar agressores. As atividades incluem busca ativa dos agressores, cumprimento de mandados de prisão, acompanhamento de medidas protetivas, atendimento às vítimas, realização de campanhas educativas e iniciativas de conscientização junto à população. Da Rádio Nacional no Rio de Janeiro, Cristiane Ribeiro.
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2: E a Assembleia Legislativa do Amazonas realiza a sessão especial em homenagem ao Dia do Pastor.
4: Estamos aqui na sede do Poder Legislativo, a Assembleia Legislativa do Estado do Amazonas, para acompanhar uma homenagem especial aos pastores e pastoras, em alusão ao Dia do Pastor, que ocorre todos os anos, no segundo domingo de junho. Na ocasião, este evento, uma propositura do deputado estadual, comandante Dan.
5: Olha, é uma honra, né, estarmos aqui na Casa do Povo, homenageando estas pessoas que têm uma missão nobre, né? Uma missão que é espiritual, mas também social. Eu digo que a atividade pastoral é uma atividade espiritual e socialmente relevante. As igrejas, elas têm uma missão que não apenas cuida desse contexto espiritual das pessoas, né? Mas ela vai além quando ela contribui com o social. A igreja é inclusiva, ela não exclui ninguém. As pessoas que necessitam de um apoio no seu cotidiano, na sua vivência diária, podem ter a certeza que recorrendo a uma denominação religiosa, seja ela qual for, aqui nós não estamos falando de denominação A, B ou C, ou de pastor A, B ou C, nós estamos falando de homens e mulheres que foram instituídos por Deus para cuidarem de vidas, de pessoas.
4: Pastores e pastoras foram agraciados, certificados, homenageados no plenário principal Rui Araújo, aqui na Assembleia Legislativa do Estado.
6: Eu quero oferecer aos nossos pastores e a liderança do Senhor Jesus em Manaus, no Amazonas, no Brasil, João capítulo 1 e o verso 7. Deus escolheu um homem e mandou uma missão especial, que é anunciar as boas novas de salvação. E o pastor, essa pessoa escolhida por Deus.
0: Esse dia tão especial, onde as mulheres foram escolhidas para serem homenageadas, porque pastorear é um legado que nós temos e fazemos isso com muito amor. Cuidamos de vidas como cuidamos de nós mesmos. Eu sou grata ao Senhor pelo privilégio de estar aqui hoje.
7: Então quero destacar aqui o nosso querido deputado, coronel, comandante Dan Câmara, por esta homenagem que estamos recebendo. Todos os pastores estão sendo homenageados aqui, todos os pastores que não puderam vir, sintam-se representados.
8: E hoje nos sentimos honrados, tanta sabedoria na vida do Amazonas, desses homens e mulheres de Deus. Deus seja honrado através do nosso trabalho e a gratidão por esta homenagem.
9: Está de parabéns, né, essa iniciativa do nosso deputado também. Parabenizar todos os pastores, né, pelo Dia do Pastor. E hoje nós estamos aqui para prestar essa homenagem e também receber como pastor, aqui representando aqui as nossas amigas pastoras também. Que Deus abençoe, que a gente possa cumprir esse chamado, né, pastor, com excelência todos os dias.
10: Nós estamos aqui com alegria, né, e honra a Deus, porque a gente sabe que o Ministério Feminino, ele é muito importante na obra do Senhor. Nós, como adjutoras idôneas, como o Senhor mesmo em sua palavra diz, nós estamos para cooperar, não estamos fazendo nada para ficar na frente de nenhum marido, dos nossos pastores, mas nós estamos juntos para cooperar para o bom andamento da obra do Senhor.
11: E nós estamos aqui nesta manhã com os nossos esposos pastores e todas as pastoras, muitas delas estão aqui, nós nos preparamos com alegria para esse dia, que é um dia, como disse a nossa pastora Ana, um dia de honra, de alegria, e nós devemos reconhecer que isso é coisa de Deus, é Deus que faz isso por nós.
12: É muito bom fazer a obra do Senhor com a nossa pastora Ana aqui, pastora Vânia e todas as pastoras, porque o Senhor colocou no nosso coração e nos chamou para isso, para contribuir para o crescimento da sua obra. Então é maravilhoso estarmos aqui.
13: Agradecemos a Deus por essa data especial, um momento ímpar na vida da igreja, nas nossas vidas. Que marca, né, os pastores escolhidos do Senhor para esta obra tão maravilhosa. Então, Jesus disse, ide por todo mundo e pregar o evangelho a toda criatura. E ele precisa de pessoas, não somente os pastores, mas de todos que se prontificam à obra dele, pagar o preço, poder estar ali, estar perto das ovelhas e assim cuidar.
14: É verdade, as pastoras têm um papel extremamente importante, auxiliando, né, os seus esposos, mas também tomando frente em várias frentes da nossa igreja. Nós temos pastoras que estão aí pastoreando, né, igrejas, e com certeza elas têm um papel fundamental como auxiliadoras e também desenvolvendo tudo o que Deus colocou na vida delas. Parabéns a todos os pastores e pastoras pelo Dia do Pastor.
15: Primeiramente, sem dúvida nenhuma, agradecer pela homenagem. Eu acho que é muito importante que os órgãos, as autoridades, a sociedade possa reconhecer, na verdade, o trabalho que se faz em favor do bem-estar de todos. E o pastor, ele tem esse papel, sim. O pastor, ele é um agregador, ele é um conselheiro, ele é um direcionador. E o trabalho que ele realiza é um trabalho que, sem dúvida, edifica muitas vidas. Se existem, de certa forma, algumas coisas que diferem disto, mas não é o comum. O comum é que o pastor seja alguém que construa e construa para o presente e para o futuro.
16: Tem um texto de Jeremias que diz que o Senhor vos dará pastores segundo o meu coração. Então, o Senhor é aquele que chama. Então, ser pastor não é algo pessoal, é algo divino. E nós entendemos que, como missão, nós temos que cuidar de vidas, de pessoas. E aqueles que estarão hoje sendo homenageados, não apenas de uma respectiva igreja, mas todas as denominações aqui serão homenageados, seus pastores. E nós agradecemos às autoridades que percebem e veem o papel importante dos pastores, que visam exatamente fortalecer as famílias, a sociedade como um todo, e assim nós vamos cooperando, não apenas no reino de Deus, mas também, claro, na sociedade como um todo.
17: Nós queremos, em primeiro lugar, agradecer a Deus né, pela nossa existência, porque sem ele nós não somos nada, não somos ninguém, porque dele, por ele e para ele são todas as coisas. Então, glória a ele primeiramente. Em segundo lugar, agradecemos ao deputado estadual, a comandante Dan, que também é pastor evangélico da nossa igreja, que juntamente com outros deputados, os seus pares aqui, liderados pelo presidente, aprovaram por unanimidade essa homenagem aos pastores, que são verdadeiros colaboradores das autoridades constituídas. Os pastores existem para pastorear igrejas, igrejas que são pacificadoras, igrejas que praticam, na minha concepção, uma das maiores obras sociais que existe na vida do ser humano, que é a recuperação não só do físico, mas sobretudo da alma. Porque muitas vezes o problema do ser humano, ele se manifesta no físico, mas está na alma. E na alma só Deus pode chegar, o Espírito Santo e os pastores através do trabalho espiritual que fazem. Eu louvo a Deus porque no dia que a igreja reconhece, a sociedade reconhece como dia do pastor, ela reconhece o dia dos pais, dia da mãe, dia do pai, dia dos namorados, dia de Natal, que é o dia de Jesus Cristo. Portanto, reconhecer o dia do pastor, que é um ser que dedica a vida pela igreja e, portanto, pela sociedade. Isso nos renova, não é? Nos fortalece, nos anima para servirmos cada vez melhor ao lado das autoridades, para a pacificação e para o bem-estar da sociedade, do povo, que tanto necessita dessa orientação.
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2: Obrigado, Ivo Vieira. Parabéns a todos os pastores por essa data especial, o Dia do Pastor, uma justa homenagem. E aí, Adã Templo Central promove leitura bíblica em 72 horas. Confira como foi.

Pela segunda vez, neste ano de 2026, a Igreja Evangélica Assembleia de Deus do Amazonas realiza a leitura audível da Bíblia Sagrada em 72 horas. Esta é mais uma ação desta igreja centenária aqui no Templo Central, na Avenida Duque de Caxias, 340, no centro da cidade. Esta é uma mobilização advinda do nosso presidente, o pastor Jonatas Câmara, que movimentou todos os membros, pastores, diáconos, diaconisas, as missões da nossa igreja para esta leitura. E a Boas Novas também esteve participando sob a liderança do nosso pastor e diretor e diretora, pastor Tiago, e pastora Simeia Câmara.

0: esse projeto, que é um projeto maravilhoso, um projeto profundo, impactante. Nós temos visto o que o Senhor tem feito neste lugar. Realmente, o Senhor tem avivado as nossas vidas a cada dia. Essa é a nossa busca, precisa ser a nossa busca constantemente, sempre mais do Senhor, mais do avivamento, mais da Sua palavra, fortalecer a nossa vida, nosso coração, nossa família, nosso ministério. E eu aqui ao lado da minha esposa, hoje, juntamente com a equipe da Rede Boas Novas, nós nos sentimos gratos e honrados. E esse é mais um momento que marca a história, que marca a cidade de Manaus, que marca o estado do Amazonas, que marca o mundo e também através das redes sociais, marca a todos que nos acompanham. Então, parabéns, parabéns a todos, parabéns para você que está participando. Quero estender esse convite maravilhoso. Vem sentir essa presença maravilhosa, vem sentir a glória de Deus neste lugar ou em algum lugar que você puder fazer este período de 72 horas de leitura da Palavra de Deus. Avivamento através da Palavra do Senhor.
1: Com certeza, pastor. Tem sido momentos muito especiais na vida da nossa igreja e de todos os que têm participado dessas 72 horas. Como o senhor falou, já é o segundo momento que nós temos só esse ano e ainda vem mais, né? Provavelmente mais no final do ano nós temos mais um momento de 72 horas. E fica a saudade porque nós temos, cada vez que a gente abre a Bíblia para ler, desperta em nós o desejo de ler ainda mais, de continuar lendo, ver o que mais o Senhor está falando. Então é uma experiência muito especial e é o que diz realmente no nosso uniforme, né, que nós usamos durante a leitura, que é o avivamento através da Bíblia Sagrada, porque desperta em nós o desejo de estar mais perto de Deus, de ler ainda mais a Palavra de Deus, de aprender. E você que não participou desses dois episódios, ainda tem mais um. Não fique de fora, porque realmente tem sido transformador e especial. Que Deus abençoe.
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4: E você vai conferir agora o resumo das ocorrências policiais das últimas 24 horas com o Israel Amorim. Bom dia, Israel.
5: Olá, equipe. Bom dia. Muito bom dia a todos. Hoje, quinta-feira, 18 de junho, nós estamos trazendo para você o resumo das principais ocorrências registradas aqui na capital amazonense. Vamos começar com policiais militares da 24 SICOM. Essa da madrugada. Na madrugada de hoje, os policiais estavam fazendo patrulhamento na região do centro da cidade quando identificaram duas pessoas em atitude suspeita. Estavam em atos libidinosos. Uma pessoa teria denunciado. Eles estavam realmente lá em atos libidinosos, literalmente ali em uma calçada de uma loja. O casal foi advertido, porém, né, já iam ser liberados quando os policiais encontraram duas facas, vários pertences, diversos aparelhos celulares, entre outros produtos. E aí eles não souberam explicar se realmente era deles, foram para a delegacia, chegando lá realmente identificado que eram roubados. O telefone tocou na hora. O telefone tocou, era de uma das vítimas, eles realizaram o assalto, olha só, e depois foram cometer atos libidinosos no centro da cidade. A equipe foi a dupla foi presa, encaminhada lá para o primeiro DIP e estão à disposição da justiça. Uma outra ocorrência que também chamou a atenção, que ocorreu, né, aqui na capital amazonense, em um shopping. Um homem de aproximadamente 57 anos de idade foi preso quando seguranças do shopping acionaram, portanto, policiais militares. Um shopping localizado na região centro-sul da capital amazonense, um jovem de 15 anos teria entrado no banheiro e aí quando o homem teria feito uma proposta, né, para cometer atos libidinosos com o jovem. O homem foi preso, o jovem saiu correndo do banheiro, informou a segurança do shopping. Os seguranças acionaram a polícia, que prendeu o homem de 57 anos, flagranteou, acusado por atos libidinosos em um banheiro de um shopping aqui na capital amazonense. Uma outra ocorrência que também chama a atenção, policiais militares da Força Tática, em patrulhamento na zona leste de Manaus, apreenderam duas armas de fogo. Eles estavam em patrulhamento quando foram acionados. Chegando ao local, encontraram um revólver calibre 38 que não tinha munições e uma pistola Beretta, que estava com carregador e 4 munições intactas e 2 deflagradas. O armamento foi recolhido, os homens conseguiram fugir, estão sendo procurados. E aí os policiais apresentaram o armamento lá no 26º DIP. Ocorrência do interior do estado também, vem daqui do município de Manacapuru, policiais militares que foram acionados para atender uma ocorrência de violência doméstica. Chegando ao local, o homem teria se exaltado com os policiais, recebeu voz de prisão, e inclusive ele atentou contra uma faca, contra um agente da lei, contra um policial militar. Além dele responder pelo crime, o Maria da Penha vai responder ainda também por atentar contra o agente, contra o policial militar, ele que aí foi preso, contido pelos policiais e está à disposição da justiça. São essas informações desta quinta-feira aqui na capital amazonense para o Rádio Notícias, Israel Amorim.
4: Obrigado, Israel. E a polícia deflagra a operação contra a facção venezuelana em 6 estados brasileiros. Agora é a vez de Felipe Medeiros.
6: A Operação Rota do Norte da Polícia Civil de Roraima revelou uma rede financeira ligada à facção venezuelana Trem de Aragua. Segundo os investigadores, o grupo movimentou cerca de 6 bilhões de reais em 2 anos e utilizava empresas, fintechs, criptomoedas e laranjas para lavar dinheiro obtido com o tráfico de drogas e armas, segundo o delegado Hugo Cardias.
7: Nós começamos a investigar esse lado violento e descobrimos a atuação financeira dessa facção. E então foi que nós conseguimos deflagrar essa operação. Havia o tráfico de armas e o tráfico de drogas. Com esse dinheiro recebido, haviam empresas e fintechs também que recebiam esses dinheiros e começavam a pulverizar para várias pessoas, laranjas e outras lideranças financeiras em outros estados.
6: Ao todo, a polícia identificou 77 alvos entre pessoas físicas e jurídicas nos estados de Roraima, Amazonas, São Paulo, Rio de Janeiro, Minas Gerais e Paraná.
7: As facções criminosas, elas estão se atualizando hoje e elas participam e elas atuam hoje como empresas, realmente fazendo atuações de empresas, fazendo transações como empresas criminosas. Então, assim, a Polícia Civil está atenta quanto a esse tipo de movimentação e também está se atualizando para fazer as investigações cada vez mais qualificadas.
6: Segundo os investigadores, Roraima era utilizado como corredor logístico para o armamento das facções brasileiras, principalmente o Comando Vermelho. As armas eram trazidas dos Estados Unidos, da Colômbia e da Venezuela. Entre elas estão fuzis, metralhadoras calibre 50 e lança-granadas. Agência Rádio Web, produção e reportagem, Felipe Medeiros.
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4: Obrigado, Felipe. E a CBF informa as datas dos jogos da segunda fase da Série D do Brasileirão. Amazonense Diego Lopes entra para a história do UFC com nocaute na Casa Branca. E quem vai trazer as informações do esporte regional é Júlio César Reis. O JC, bom dia.
8: Olá, bom dia. Bom dia, amigos do esporte. A CBF, Confederação Brasileira de Futebol, informou as datas da segunda fase da Série D do Campeonato Brasileiro. Por terem tido as 2 melhores campanhas do Grupo A1, tanto Nacional quanto Manauara, farão o primeiro jogo fora e decidirão em Manaus. O Manauara enfrentará o Independência do Acre no domingo, dia 21, às 5 da tarde, horário de Manaus, na Arena da Floresta, em Rio Branco. O jogo da volta será dia 28, um domingo, às 3h30 da tarde, no Estádio da Colina. O Nacional, por sua vez, enfrentará o Araguaína de Tocantins no domingo, dia 21, às 3 da tarde, horário de Manaus, no estádio Mirandão, em Araguaína. O jogo da volta será no dia 28, às 4 da tarde, no estádio Carlos Amit. Os times de melhor campanha têm a vantagem de decidir em casa. Os 64 avançaram para a primeira fase do mata-mata do Brasileiro da Série D. No último fim de semana, aconteceram jogos de 8 dos 16 grupos. Na semana passada, os outros 8 grupos foram definidos, sempre com os 4 mais bem pontuados de cada chave, avançando na competição. Após nocautear Estevam Garcia no último domingo em plena Casa Branca no UFC, o amazonense Diego Lopes tornou-se o primeiro lutador da história a vencer e nocautear no local e entrando para a história do UFC. Direto da rua 44C, no Mutirão, bairro da Zona Norte de Manaus, moradores se aglomeraram à frente de um telão para ver o manauara conquistar mais uma vitória no UFC. Na segunda posição do ranking peso-pena, Diego Lopes chegou ao sétimo triunfo dentro do UFC. O lutador Baré conta com 7 bônus por performance de 10 lutas na organização. E na última do esporte, o 3B terá pela frente o Flamengo nas oitavas de final da Copa do Brasil feminina. É isso mesmo. O confronto foi definido em sorteio realizado na CBF, Confederação Brasileira de Futebol, na última segunda-feira e marcará a primeira participação da equipe amazonense nesta fase do torneio. Com giro esportivo, J.C. Arraes para o Rádio Notícias.
9: Obrigado, JC. E agora, Daniela Esperon vai trazer as notícias da seleção brasileira. O técnico Ancelotti ganha reforços. O trio titular retorna aos trabalhos.
10: A seleção brasileira teve boas notícias nesta terça-feira no centro de treinamento do New York Red Bulls. O zagueiro Gabriel Magalhães, o volante Bruno Guimarães e o atacante Rafinha participaram normalmente das atividades comandadas pelo técnico Carlo Ancelotti e assim afastaram qualquer preocupação para o jogo contra o Haiti na próxima sexta-feira na Filadélfia. Lembrando que o trio foi preservado na atividade de segunda-feira por controle de carga, um procedimento que cada vez vem sendo mais comum em grandes competições de curta duração e com pouco tempo de recuperação entre uma partida e outra. Na ocasião, o Gabriel Magalhães e também o Bruno Guimarães apareceram no gramado usando tênis e apenas caminharam. A situação do Rafinha também chamou atenção depois da estreia contra Marrocos, porque ele foi um dos jogadores mais exigidos fisicamente em campo. Inclusive, ele deixou o campo de jogo com bolhas nos pés e precisou até retirar as chuteiras logo após o apito final, já que estava esgotado fisicamente e o pé realmente já doendo. Portanto, nesta terça-feira, os três apresentaram boas condições, se recuperaram fisicamente e puderam participar normalmente das atividades. Uma outra presença que chamou a atenção foi a de Neymar. Ele que se recupera de uma lesão de grau 2 na panturrilha direita, ele deu mais um passo importante no processo do retorno. O atacante voltou a realizar atividades no campo, estava acompanhado de perto pela preparação física da seleção e em determinado momento do treinamento, Neymar chegou até a calçar a chuteira para realizar algum exercício com bola, uma evolução importante dentro do cronograma estabelecido pelo departamento médico. Mas o camisa 10 da seleção deve ficar mesmo de fora do jogo contra o Haiti na sexta-feira. Ele está sendo preparado para conseguir entrar em campo contra a Escócia na semana que vem, na última rodada da fase de grupos. Agência Rádio Web com informações da seleção brasileira, Daniela Esperon.
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9: Mateus capítulo 28, versículo 20. Eis que estou convosco todos os dias, até a consumação dos séculos. Chega ao fim a edição desta quinta-feira do Rádio Notícias, o compromisso com a informação, sob o comando da Central de Jornalismo da Boas Novas. Ficamos por aqui, nos encontraremos amanhã neste mesmo horário e você fica agora com Voz da Assembleia de Deus.

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1: Bem, glória a Deus, gente, está no ar pela nossa Boas Novas, canal 8.1, NET no canal 516 e também pela nossa FM 107.9, programa Voz da Assembleia de Deus, programa especial, rapaz, depois de uma sessão, depois de uma solenidade especial, onde os nossos pastores estiveram nesta terça-feira ali, rapaz, na Alean, ali para um momento sublime, ali cerca de 400, 500 pessoas, pastores, pastoras, que labutam na obra do Senhor, na nossa Igreja Evangélica Assembleia de Deus no Amazonas. Glória a Deus, capitaneada tudo isso pelo nosso pastor Jonatas Câmara, nosso pastor presidente, nosso apresentador do Voz da Assembleia de Deus. Parabéns, meu pastor, que mobilização, festa linda. Aí a gente começou o Voz da Assembleia de Deus ouvindo essa canção e enquanto você ouvia na rádio, na televisão, as pessoas assistiam um pouco de como foi ali, né, momentos especiais, a galeria super lotada, ali também a sessão ali embaixo também, né, no plenário Rui Araújo. Então Deus abençoe, parabéns ao comandante Dan, ao toda essa propositura. Foi uma festa muito bonita. Durante o programa você vai acompanhar uma matéria especial, a palavra do nosso pastor Jonatas também. Você que não assistiu, você vai assistir, tá bom? Muita coisa preparada nesse dia. Esse foi o dia que o Senhor Jesus nos fez e por isso nós estamos aqui, felizes, alegres, regozijantes, para adorar, glorificar, exaltar, bendizer o nome de Jesus. Há 33 anos, nós estamos aqui como mensageiro das Boas Novas, com essa missão maravilhosa que é cooperar na divulgação da Palavra de Deus através dos meios de comunicação social, alcançando principalmente os manauaras, os amazonenses, os brasileiros, povos de fala portuguesa e demais povos do mundo. Milagre está no ar, transmitindo Jesus, transformando vidas. É, rapaz, Deus abençoe a nossa igreja, a Igreja Assembleia de Deus no Amazonas, com mais de 4 mil templos em todo o estado e há sempre uma bem pertinho de você. A você que está hoje amanhecendo, está no trânsito, está no carro, está no Uber, está no ônibus, está no barco, está de bicicleta, está caminhando, está correndo, está cuidando da sua saúde aí, preparando, quem sabe, para já ir, né, voltando para a faculdade ou indo já para a escola, deixar o filho, já se preparando para mais um dia. Pois é, que você tenha o melhor dia da sua vida, um dia abençoado. E a você que também está aqui nas redes sociais aí, vai participando, vai interagindo conosco, curtindo, comentando, compartilhando, entra aí no Instagram, siga a nossa igreja, nossa Iadão Oficial, siga a nossa boasnovas.amazonas. Um abraço ao nosso pastor Tiago, pastora Simeia, diretores da Boas Novas no estado do Amazonas. Deus abençoe, glória a Deus. E assim, a gente começa o dia feliz, alegre, dizendo aqui para a irmã Nilce dos Santos, bom dia, paz do Senhor, Deus seja louvado, glória a Deus. E aí eu também, eu vou cumprimentar meu parceiro de camisa aqui hoje, pastor Ivo Vieira, meu amigo, bom dia, paz do Senhor, tudo bem?
2: Bom dia, pastor Israel, você tá muito elegante, gostou? Viu? Essa paleta aí tá especial,
1: maravilhosa. Gostei dessa sua também.
2: Pois é, estamos aí juntos, comemorando, alinhados. Aí, alinhados, beleza. Festejando, né? Graças a Deus, pois estamos neste ministério Iadan, isso, Igreja Evangélica Assembleia de Deus no Amazonas, pastor Jonatas Câmara, pastora Ana Lúcia Câmara, representando as pastoras, momento especial, é isso mesmo, gente, dia do pastor, você que é pastor, Deus te abençoe, não desista não, viu? Continua firme, forte, olhando para o alvo que é Jesus, é um ministério especial, ele nos entregou essa oportunidade de estar sendo pastores, cooperando com a palavra de Deus, não é? E justamente por isso nós queremos convidar você para participar conosco através do nosso WhatsApp 988532322. Interaja conosco, faça como o nosso amigo irmão Antônio Almeida, ele já deixou aqui o seu recado. Bom dia, já estou ligado no Voz da Assembleia de Deus. Então vem para Boas Novas. Porque quem está na Boas Novas, fala bênção, bom dia, Jesus, pastor Israel.
1: Muito bem, pastor Ivo, é isso mesmo. Nós estamos bem alinhados, bonitos, uniformizados, que legal, né? Maravilha. Glória a Deus. Mas também está aqui conosco ele que é diferenciado. Ele está bonito.
3: Obrigado,
1: tá meu amigo. Está na paleta. É. Né? 4 da manhã mandou uma mensagem para mim dizendo, tá feliz.
3: Tá tudo certo, né?
1: Tudo certo, rapaz, Senhor, meu amigo. Bom dia, pastor Moisés. Tudo bem?
3: Bom dia, meu amigo, pastor Israel. Bom dia, meu amigo, pastor Ivo. Hoje vocês resolveram combinaram na madrugada.
1: Mas verdade, quando a gente chegou,
3: mensagem,
1: a gente chegou, olhou um pro outro, olhou pra câmera e disse, de novo?
3: E é muito bom a gente estar nessa interação com você, nessa alegria, porque esse é o Voz da Assembleia de Deus, esse nosso devocional de todas as manhãs. Como diz o nosso querido pastor Jonathan, é o culto, né, da manhã, então é alegria, porque o povo de Deus é alegre mesmo. Muito bom estar com você aí, de repente nos dando uma carona pela 107.9, nos vendo pelas mídias sociais, e estar conosco nessa manhã vai ser algo muito especial, porque tem muita matéria, tem muita coisa boa, tem muitas participações que eu sei que você vai interagir conosco. Então vem com a gente, porque só está iniciando o Voz da Assembleia de Deus, meu amigo pastor Joel.
1: É isso mesmo, pastor Moisés, glória a Deus, nessa manhã abençoada, nós queremos dizer pra você, você que não nos conhece, nós somos a Igreja Evangélica Assembleia de Deus no Amazonas e a Boas Novas, tempo de anunciar Jesus para todas as pessoas. Deus abençoe Lauro Neto, Deus abençoe Orivaldo, Kelly Martins, um abraço aí o Samuel Lino, Deus abençoe Jones, o Igor Matheus e toda a equipe Boas Novas, irmã Antônia, irmã Creuza, Jessé, é ele mesmo que tá por aí no comercial já desde cedo. Deus abençoe a todos os colaboradores, semeadores e, claro, a todos os nossos patrocinadores, a você aqui da capital, do interior do estado. Hoje nós mandamos um abraço especial também aí, vamos já mandar para os irmãos do interior, e nós vamos já assistir um devocional especial da nossa missão parlamentar, que ontem esteve representada ali na Assembleia Legislativa. Mas olha só, nós chegamos no oferecimento também da nossa convenção, Convenção Estadual da Assembleia de Deus no Amazonas. A igreja está no interior com mais de 3 mil templos aí, e ontem nós tivemos ali o pastor Mendonça, nós vimos ele ali feliz, pastor Campelo, rapaz, ali de Iranduba, pastor Mendonça de Taquatiara, vimos ali outros pastores mais, pastor Caio Valença de Carauari, né, estava ali presente também, mas tinha uma comitiva lá de Manacapuru, olha só, e a gente quer mandar um abraço e dizer que nós estamos em oração pela vida do nosso querido pastor Antônio Alves dos Santos Filho, tá bom? Mais uma vitória, com certeza será mais um momento da manifestação da glória de Deus sobre sua vida, meu pastor. Um abraço, a pastora Alcimar, Deus abençoe a Naane, o Naelso, a Anne, a toda a sua família, tá bom? Deus abençoe pastor Tavares de Tefé, glória a Deus, um abraço à nossa querida CADB, pastor Samuel, pastora Rebeca, glória a Deus, presidente da Igreja Mãe em Belém do Pará e também da nossa Boas Novas Nacional. Mas, pastor Ivo, olha só, o seu Paulo, né, o nosso querido apóstolo vai já trazer aqui uma ministração novamente. E aí o que acontece? Mas a gente aprendeu lá em Timóteo, nós estamos estudando nesse trimestre na Escola Dominical aí, sobre 1ª e 2ª Timóteo, Tito e Filemon, né? Ontem nós vimos Tito capítulo 1, hoje Tito 2, né? Prepara aí, pastor Moisés, porque antes nós devemos abençoar as autoridades constituídas. Um abraço ao governador do estado, Roberto Cidade. Deus abençoe também ao prefeito de Manaus, Renato Júnior. E todas as manhãs, eles sempre estão aqui presentes, né? Sempre na mente, no coração, porque essa missão é muito especial. Glória a Deus. Deixa eu mandar um abraço também aqui, enquanto eu preparo para mandar aquele alô, e a equipe já prepara esse alô junto com o pastor Ivo, porque os irmãos estão mandando mensagem aqui, estão participando nessa manhã. É o caso do Isaías Soares, a Tereza Lima, Deus abençoe, bom dia, como é bom participar aqui com vocês todas as manhãs. A Rosângela está passando por aqui, pedindo oração. O Antônio Almeida, ele participa daqui e participa daqui também. É, Deus abençoe a eles, é o Maqueiroz. Vai entrando, vai dizendo aí a tua cidade, vai dizendo o teu município, vai dizendo o teu bairro, vai dizendo a tua área, diz aí o teu estado, da tua nação, porque nós somos uma igreja também presente em mais de 37 países do mundo, glória a Deus. Então entra aí que a gente em tempo real já manda aquele alô especial pra você. Como diz o nosso pastor, coisa boa é a gente ouvir o nosso nome, né? Quando alguém chama o nosso nome, coisa boa. Então entra aí pra gente mandar aquele alô especial. Por exemplo, o pastor Ivo vai falar um nome aqui, nomes de pessoas queridas que fazem parte de uma missão muito especial, né, pastor Ivo?
2: Verdade, esses são atalaias, são representantes da nossa igreja e com certeza fazem a diferença. Vereador Luiz Bitoso, vereador Roberto Sabino, nosso amigo Francinei Santos, missionário parlamentar e, é claro, nosso deputado estadual, comandante Dan, e o nosso deputado federal, Silas Câmara. Inclusive, nós temos um devocional especial agora para você acompanhar do nosso Dempadan. Assista aí na tela do Voz.
4: lendo a Bíblia Sagrada aqui, como sempre, logo pela manhã, é sempre muito importante, né? E destaquei aqui um versículo em Lamentações da Bíblia Sagrada.

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1: Glória a Deus, tá aí, você já sabe que julho promete, né? Congresso de homens, congresso de mulheres, congresso de jovens, escola bíblica de obreiros, então mês de julho, mês das férias, é férias aqui no Canaã, você assembleiano, com certeza já estamos na expectativa muito grande. Durante a próxima semana já vamos começar aí, trazer as equipes para falar um pouco mais de como vai ser, programação, as atrações e muita coisa, tá bom, gente? Mas olha só, deixa eu mandar um abraço aqui ao Renê Rodrigues, ao Edilson Cruz, estou aqui ligado, é o pastor Edilson de Itacoatiara, um abraço, querido. Deus abençoe o Vanderlei Brito também, ele está na AM070, quilômetro.

0: Momento 19, de olho no Voz da Assembleia de Deus. Um abraço. Deus abençoe o Renê Rodrigues também. Um alô pro meu esposo, pastor Zaqueu Souza, da Iadã do Campo do Muiracupuzinho. É o nome lá do campo. Tá aqui, ó. Muiracupuzinho.
1: O pastor Moisés deve conhecer.
2: Amigo do Cupuaçu, né?
0: Né?
2: Amigo do Cupuaçu?
0: Vamos mandar o Jones lá pra verificar essa comunidade aí na trilha missionária, né?
2: Como é o nome?
0: Oi? Nome. É Muiracupuzinho.
2: É, amigo do Cupuaçu.
0: Aos nossos pastores, aí coordenadores, pastor Francisco, pastor Ivaneide Mendonça, de Itacoatiara. Deus abençoe aí o irmão Cezion Teixeira, cunhada da irmã Alice Graziele, amém. Olha só, conheço. Deus abençoe, foi muito bom ouvir vocês ontem, louvores abençoados aí. Um abraço, vai entrando, vai curtindo, vai compartilhando, vai deixando teu alô, deixa teu pedido de oração aqui nessa manhã e com certeza Deus vai te abençoar mais e mais. 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
0: 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Nessa manhã, gente, nós queremos convidar vocês, já vamos entrar aqui no momento da palavra. É isso aí, leia a Bíblia, marque a palavra de Deus e sinta Deus marcar a sua vida. É o avivamento. Semana passada nós vimos aí, vamos já daqui a pouco chamar uma matéria de como foi aí os 72 horas de forma ininterrupta, a leitura audível da Bíblia ali no Templo Central. Mas o evangelista Marcos, no capítulo 16, pastor Ivo, versos 15 a 20, esse texto já tá aqui, ó. Na cuca, já tá no coração, Marcos 16, 15 a 20, disse-lhe Jesus.
1: Ide por todo mundo, pregai o evangelho a toda criatura. Quem crê e for batizado será salvo, mas quem não crê será condenado. E esses sinais seguirão aos que crerem, em meu nome expulsarão demônios, falarão novas línguas, pegarão nas serpentes e se beberem alguma coisa mortífera, não lhes fará dano algum. Imporão as mãos sobre os demônios e os curarão. Ora, o Senhor, depois de ter falado, foi recebido no céu e assentou-se à direita de Deus, e eles, tendo partido, pregaram por todas as partes, cooperando com eles o Senhor e confirmando a palavra com os sinais que se seguiram.

0: Começando em meu coração, reaviva a tua igreja de novo. Glória a Deus. Olha só, gente, eu tô aqui com a revista da Escola Bíblica Dominical. Nós vamos já ver aí o resumo da nossa EBD no próximo domingo, né? Pastor Alex traz pra gente aí as informações. Mas nós vamos ver sobre Tito, né? No capítulo 2, impacto na ética cristã na vida em sociedade. E aí, gente, olha só, você sabe que nós temos uma trilha, o Programa de Educação Cristã Continuada, estudando aí durante períodos, né? Nós estamos agora em 1ª e 2ª Timóteo, Tito, Filemon, né? Sobre os servos de Jesus e da igreja. E aí, tanto a revista da Escola Dominical quanto as mensagens das células, é tudo sincronizada, na mesma sintonia. E aí nós estamos aí nessa semana, você líder de célula, você que participa de uma célula, nós somos uma igreja com células, é isso mesmo, células de evangelismo e crescimento. E aí você pode acessar tanto no site da IADAM quanto nos grupos de WhatsApp, Pastor Campelo e toda a comissão já disponibilizou. E essa semana nós estamos aí no texto especial, Tito, capítulo de número 2. Pastor Moisés, prepara aí pra gente falar um pouquinho sobre isso, porque nós vamos falar sobre a diferença de quem serve a Cristo. Existe uma diferença, sim, para você que não conhece a Jesus Cristo. Pois é, nesse capítulo nós vamos entender que aquele que se diz cristão salvo por Jesus Cristo vive de forma diferente e testemunha essa diferença diante do mundo. Tito 2 diz o seguinte:
1: tu, porém, fala o que convém à sã doutrina, os velhos que sejam sóbrios, graves, prudentes, são na fé, no amor e na paciência. As mulheres idosas, semelhantemente, que sejam sérias no seu viver, como convém às santas, não caluniadores, não dadas a muito vinho, mestras do bem, para que ensinem as mulheres novas a serem prudentes, a amarem seus maridos, a amarem seus filhos, a serem moderadas, castas, boas donas de casa, sujeitas a seu marido, a fim de que a palavra de Deus não seja blasfemada. Exorta semelhantemente os jovens a que sejam moderados em tudo. Te dá, por exemplo, de boas obras na doutrina, mostra incorrupção, gravidade, sinceridade, linguagem sã e irrepreensível, para que o adversário se envergonhe, não tendo nenhum mal que dizer de nós. Exorta os servos a que se sujeitem a seu Senhor e em tudo agradem, não contradizendo, não defraudando, antes mostrando toda a boa lealdade, para que em tudo sejam ornamento da doutrina de Deus nosso Salvador. Porque a graça de Deus se há manifestado, trazendo salvação a todos os homens, ensinando-nos que, renunciando à impiedade e às concupiscências mundanas, vivamos neste presente século sóbria, justa e piamente, aguardando a bem-aventurada esperança e o aparecimento da glória do grande Deus e nosso Senhor Jesus Cristo, o qual se deu a si mesmo por nós, para nos remir de toda a iniquidade e purificar para si um povo seu especial, zeloso e de boas obras. Fala disto e exorta e repreende com toda autoridade, ninguém te despreze.
0: Amém, glória a Deus. Ele vem justamente falando aí sobre exortação aos velhos, às mulheres, aos jovens, aos servos. Tito deve saber, ele mesmo, um exemplo em tudo. Nós vimos em Tito, capítulo 1, né, sobre a questão da organização da igreja, ali sobre como tudo isso é essencial na nossa vida, na nossa caminhada. E agora, aí a gente vai tratar sobre a diferença de quem serve a Cristo. E aí, no tópico de número 1, vem justamente falando sobre o evangelho transforma o nosso caráter em qualquer fase da vida. Ele justamente começa falando a Tito: tu, porém, fala o que convém à sã doutrina. Em seguida, ele já mostra como os homens mais velhos, mulheres mais velhas, mulheres mais novas e jovens deveriam viver. Aí nós já temos uma lição clara: não existe cristianismo sem transformação prática. A fé verdadeira aparece no comportamento e alcança todas as idades, é isso mesmo, e todas as fases da vida. Mas aí tem um tópico de número 2 também falando sobre a doutrina, né, Pastor Moisés?
1: É verdade, ó. Doutrina certa produz uma vida certa. Bem direto para cada um de nós, né? Não basta conhecer a palavra, é preciso permitir que ela molde atitudes, palavras, decisões e relacionamentos em todos os ambientes, refletindo os valores do Evangelho por meio de atitudes e escolhas. Isso mostra compromisso com Cristo e incentiva a outros a integridade.
0: É, e aí também, num outro tópico, ele vem falando sobre a credibilidade cristã, Pastor Ivo.
2: Isso, a credibilidade cristã depende da coerência entre o discurso e a prática. Quando a vida confirma o que se prega, o testemunho ganha força e autenticidade, tornando a mensagem do Evangelho mais reconhecível, algo de suma importância. Devemos ser o que pregamos e pregar o que vivemos, não é? Então, isso aí é de suma importância para você guardar no seu coração e continuar caminhando o caminho do Senhor, Pastor Israel.
0: Amém. E aí, nos versos 7 a 10, nós vimos aí Paulo falando sobre justamente o cristão glorificar a Deus pelo seu testemunho, especialmente aonde? No trabalho. E aí ele vem falando, né, o apóstolo Paulo a Tito, sobre a questão da conduta, integridade, fidelidade, o bom procedimento, inclusive no serviço. Olha só, a ideia central é que o cristão deve viver de maneira que a palavra de Deus não seja desprezada, mas honrada. Isso mostra o trabalho também é o lugar de adoração, gente. Olha só, talvez você está aí indo para o seu trabalho, você já está no trabalho, você realiza um trabalho, talvez, poxa, eu estou no trabalho, então você está trabalhando em casa, então você já está trabalhando, é isso mesmo. O ambiente profissional, o acadêmico, que seja, não é separado da vida espiritual, não. Pelo contrário, olha só, o modo como tratamos as pessoas, nós cumprimos responsabilidades, falamos com respeito e agimos com honestidade, isso tudo revela quem governa a nossa vida, Pastor Moisés.
1: Verdade, o cristão não trabalha... não trabalha bem apenas para agradar aos chefes, tá? Não trabalha aí ou a outras pessoas. Ele trabalha bem porque serve ao Senhor. Sua postura é diferente porque seu coração foi o quê? Transformado. E se há transformação, sempre haverá uma mudança e sempre haverá o quê? Melhor serviço no trabalho diante de Deus e diante de todos também, Pastor Jair.
0: E quando alguém olha para a nossa vida, deve perceber o quê? Que existe algo diferente. É a marca de Jesus na nossa vida, gente. Essa diferença não é orgulho religioso, não. Pelo contrário, é evidência, Pastor Ivo, da ação de Deus em nós.
2: Pastor Israel, inclusive nós caminhamos para falar sobre a graça que salva também e nos ensina a viver para Deus. Nos versículos 11 a 14 está o coração do capítulo. Porquanto a graça de Deus se manifestou salvadora a todos os homens. Vou repetir. Porquanto a graça de Deus se manifestou salvadora a todos os homens. Paulo mostra que a graça não apenas nos salva do pecado, mas também nos ensina, corrige, fortalece e nos faz viver com esperança.
0: Mas ela também nos ensina a renunciar à impiedade e às paixões mundanas, vivendo neste século, né, de forma sensata, justa e piedosa, enquanto aguardamos a volta gloriosa do nosso Salvador Jesus Cristo, Pastor Moisés.
1: Pastor Jael, Pastor Ivo, isso significa que a vida cristã não é sustentada apenas por esforço humano. Presta atenção. E a graça de Deus operando em nós, né? Essa é essa graça, essa graça que vem ao nosso encontro. Ah, se não fosse a graça, né? Jesus se entregou para nos remir e purificar para si um povo seu, zeloso e de boas obras.
0: Nós não fomos salvos apenas para ir para o céu. Olha só, nós não fomos salvos apenas para ir para os céus, mas para viver aqui como um povo santo. E quem experimentou a salvação em Cristo passa a desejar o quê? Uma vida que glorifique a Deus. E aí Paulo vai terminando aí trazendo um ensinamento que é aquilo que nós cremos, Pastor Ivo, que o Evangelho não muda apenas o que nós cremos.
2: Mas, porém, todavia, né? Nós precisamos crer. Isso mesmo, crer. A fé em Jesus deve ser vista em todos os ambientes em que estamos, é claro. Em casa, no trabalho, na faculdade, onde quer que estejamos, nós devemos ver. Ver Jesus, não é? Há uma música bem antiga, no meu tempo ainda, que diz sobre a mão de Deus. Eis que vejo a mão de Deus em tudo na vida. Então, nós devemos ver, perceber a vontade de Deus em tudo nessa vida. Ser grato a Ele por tudo.
0: Amém, glória a Deus. E nós somos gratos a Ele por tudo. É por isso que nessa manhã especial, nesse dia, a gente não sabe como você está, nem o que você está passando, mas o nosso Deus é poderoso e é por isso que, por essa graça que nos alcançou e a presença do Evangelho nas nossas vidas que faz a diferença, seja no trabalho, seja em casa, seja na escola, seja enquanto um profissional, enquanto um homem, enquanto uma mulher, né? Enquanto um jovem, uma criança, um adulto, um adolescente, um ancião. O que importa é a presença de Cristo em nossas vidas, que muda o ambiente, muda as situações. E agora, nesse exato momento aqui, ó, o Elianai Coutinho está dizendo: manda um alô para a igreja em Altais Mirim, no campo do pastor Cláudio, uma igreja centenária. Um abraço, queridos. O Aldenir, rapaz. Deus abençoe, irmão, pastor Aldenir, lá ali no Iranduba, também está sintonizado aqui. Olha só. A irmã está dizendo que o Iadã, no campo do Muiracupuzinho, fica localizado no quilômetro 52 da M010, comunidade Irmãos Unidos, viu? Para quem não sabe, todos estão convidados para ir lá e diz que a vitória é do povo de Deus. Amém, minha irmã, Deus abençoe. E agora nós queremos orar pela sua vida, uma oração ensinada por Jesus. Mateus capítulo 6, dos versos 9 a 14, Jesus, pastor Ivo, ensinou e ele diz: portanto, vós orareis assim:
2: Pai nosso que estás nos céus, santificado seja o teu nome. Venha a nós o teu reino e seja feita a tua vontade, assim na terra como no céu. O pão nosso de cada dia dá-nos hoje e perdoa as nossas dívidas, assim como nós perdoamos aos nossos devedores. E não nos deixes cair em tentação, mas livra-nos do mal, porque teu é o reino e o poder e a glória para sempre. Amém. E
0: acabou. Acabou. Glória a Deus. É isso mesmo. E para exemplificar tudo isso aí, meu amigo Elias Silva, paz do Senhor, bom dia. Rosângela Mourinha, paz do Senhor a todos da bancada. Um abraço para você. Vai participando, vai interagindo conosco para mostrar tudo isso que nós vamos estudar durante essa semana, durante esse momento. Aí o pastor Alex vai mostrar para a gente aí o resumo da revista da Escola Dominical e depois nós vamos assistir uma matéria, tudo é dentro da Bíblia, do que foi aí esse momento maravilhoso de 72 horas de forma ininterrupta, lendo a Bíblia ali no Templo Central, tá bom? Vai ser a EBD e depois a matéria em seguida para a gente aí já matar e terminar esse momento especial todo de palavra, de oração, de devocional nessa manhã. 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
1: Isso aí, meu amigo. 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
0: 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Prepara aí a matéria também das 72 horas da leitura da Bíblia. 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E aí, Pastor Ivo?
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0: Muito bem, glória a Deus. Vai entrando aí, vai compartilhando, vai interagindo conosco aqui nas redes sociais, mas assista agora aí um pouco desse resumo da nossa Escola Bíblica Dominical. Um abraço, pastora Jandira Saraiva, está em Roraima, na BR-432, na sintonia. Muito obrigado pela audiência, pela companhia. EBD e leitura da Bíblia na tela do Voz, e depois vai um louvor abençoado aqui, e a gente toma um café, uma água e vai assistindo e se deliciando com tudo isso que Deus está fazendo. Assista agora na tela do Voz.
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4: Olá, paz do Senhor, sejam todos bem-vindos ao nosso momento da nossa Escola Bíblica Dominical. No próximo domingo, estaremos estudando a lição de número 12 do livro de 1 e 2 Timóteo, Tito e Filemão, que tem como tema o impacto da ética cristã na vida em sociedade. O texto-aula dessa lição encontra-se no livro de Tito, capítulo 3, verso de número 1. Lembra-lhes que se sujeitem aos que governam, as autoridades, sejam obedientes, estejam prontos para toda boa obra. A verdade prática dessa lição nos traz a reflexão de que a ética cristã é um testemunho visível de que fomos transformados pela graça de Deus e deve alcançar todas as áreas de nossa vida. Nesta lição, estudaremos 3 tópicos. O primeiro, a ética cristã na relação social. O segundo, a graça de Deus se manifesta. E terceiro, a ética cristã e as autoridades. E para nossa aplicação pessoal, a ética cristã é o maior sermão que pregamos. Sejamos reconhecidos pelas boas obras e pela mansidão no trato com todos. 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Te aguardamos domingo na EBD e até a próxima lição.
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Pela segunda vez, neste ano de 2026, a Igreja Evangélica Assembleia de Deus do Amazonas realiza a leitura audível da Bíblia Sagrada em 72 horas. Esta é mais uma ação desta igreja centenária aqui no Templo Central, na Avenida Duque de Caxias, 340, no centro da cidade. Esta é uma mobilização advinda do nosso presidente, o pastor Jonatas Câmara, que movimentou todos os membros, pastores, diáconos, diaconisas, as missões da nossa igreja para esta leitura. E a Boas Novas também esteve participando, sob a liderança do nosso pastor e diretor e diretora, pastor Tiago, e pastora Simeia Câmara.

0: esse projeto, que é um projeto maravilhoso, um projeto profundo, impactante. Nós temos visto o que o Senhor tem feito neste lugar. Realmente, o Senhor tem avivado as nossas vidas a cada dia. Essa é a nossa busca, precisa ser a nossa busca constantemente, sempre mais do Senhor, mais do avivamento, mais da sua palavra, para fortalecer a nossa vida, nosso coração, nossa família, nosso ministério. E eu aqui ao lado da minha esposa, hoje, juntamente com a equipe da Rede Boas Novas, nós nos sentimos gratos e honrados. E esse é mais um momento que marca a história, que marca a cidade de Manaus, que marca o estado do Amazonas, que marca o mundo e também através das redes sociais, marca a todos que nos acompanham. Então, parabéns, parabéns a todos, parabéns para você que está participando. Quero estender esse convite maravilhoso. Venha sentir essa presença maravilhosa, venha sentir a glória de Deus neste lugar ou em algum lugar que você puder fazer este período de 72 horas de leitura da Palavra de Deus. É o avivamento através da Palavra do Senhor.
1: Com certeza, pastor. Tem sido momentos muito especiais na vida da nossa igreja e de todos os que têm participado dessas 72 horas. Como o senhor falou, já é o segundo momento que nós temos só esse ano e ainda vem mais, né? Provavelmente mais no final do ano nós teremos mais um momento de 72 horas. E fica a saudade porque nós temos, cada vez que a gente abre a Bíblia para ler, desperta em nós o desejo de ler ainda mais, de continuar lendo, ver o que mais o Senhor está falando. Então é uma experiência muito especial e é o que diz realmente no nosso uniforme, né, que nós usamos durante a leitura, que é o avivamento através da Bíblia Sagrada, porque desperta em nós o desejo de estar mais perto de Deus, de ler ainda mais a Palavra de Deus, de aprender. E você que não participou desses dois episódios, ainda tem mais um, não fique de fora, porque realmente tem sido transformador e especial. Que Deus abençoe.
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0: princípios para manter uma vida de oração em constância.
1: Estabeleça um tempo regular.
0: Reserve um momento específico do dia para oração, criando assim um hábito consistente.
1: Encontre um lugar tranquilo.
0: Escolha onde você possa se concentrar e se conectar espiritualmente, longe de distrações.
1: Ter um plano de oração.
0: Tenha em mente as pessoas, situações e necessidades pelas quais deseja orar, formando um diário de oração.
1: Ler a palavra de Deus.
0: A leitura da Bíblia pode inspirar e direcionar a sua oração, permitindo que você ore com base nas promessas e ensinamentos bíblicos.
1: Ser persistente e paciente.
0: Nem sempre é fácil manter a disciplina da oração, mas persistir e ser paciente consigo mesmo é essencial. A oração de um justo é poderosa e eficaz.
1: Lucas capítulo 11, verso 9.
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1: Bem, estamos de volta com o programa Voz da Assembleia de Deus, o meu, seu, nosso devocional que vai ao ar de segunda a sexta, de 8 às 10 horas da manhã, na rádio, na TV e nas redes sociais, ao vivo para todo o Brasil. Estamos aqui diretamente de Manaus, no Complexo Canaã. Você sabe, esse programa tem como apresentador oficial titular nosso querido e amado pastor Jonatas Câmara, presidente da IADAM e CEADAM. Deus abençoe, um abraço, meu pastor, glória a Deus. Mas olha só, pastor Moisés, pastor Ivo, a gente manda um abraço também à professora Maria José, professor Edivaldo, da nossa Faculdade Boas Novas, é a que tem nota máxima, nota 5 em direito, rapaz. Pensa o quê? É, glória a Deus, a Faculdade Boas Novas está há 21 anos aí no curso superior, aí fazendo a diferença. Claro, tem cursos de administração, ciências contábeis, ciências da religião, ciências teológicas, direito, jornalismo, pedagogia, psicologia, pós-graduação, MBA e até doutorado. Aí eu desejo fazer um vestibular agendado. O que é que eu faço? fbnovas.edu.br ou pelo 98121-2373, pastor Ivo.
2: Maravilha, pastor Israel. A irmã Zilze, da IADAM em Tabatinga, está ligadinha no programa. Lindos louvores que incendeiam o nosso coração. Eita glória, Deus abençoe nossos irmãos em Tabatinga. 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
1: É, pastor Moisés, glória a Deus. E olha só, um abraço ao pastor Lima, do Auditório Canaã. 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Gente, olha só, nós vamos entrar num momento especial agora do Voz da Assembleia de Deus, porque realmente terça-feira foi um dia marcante, ali a Assembleia Legislativa ficou pequena para o que Deus fez naquele lugar, muitas homenagens, a Boas Novas esteve lá, parabéns pastor Tiago, cobertura, inclusive a Boas Novas transmitiu ao vivo nesse momento e preparou uma matéria especial, pastor Ivo, Valdo e toda a equipe ali que esteve presente também, e claro, isso você vai acompanhar agora e depois o nosso pastor Jonatas vai trazer novamente a mensagem do que ele falou naquele lugar ali, que Deus usou poderosamente, e a gente vai aqui assistindo tudo isso e, claro, deixando Deus falar conosco. Vamos assistir agora essa matéria na tela do Voice.

0: Estamos aqui na sede do Poder Legislativo, a Assembleia Legislativa do Estado do Amazonas, para acompanhar uma homenagem especial aos pastores e pastoras, em alusão ao Dia do Pastor, que ocorre todos os anos no segundo domingo de junho. Na ocasião, este evento, uma propositura do deputado estadual, comandante Dan.
1: Olha, é uma honra, né, estarmos aqui na Casa do Povo homenageando estas pessoas que têm uma missão nobre, né? Uma missão que é espiritual, mas também social. Eu digo que a atividade pastoral é uma atividade espiritual e socialmente relevante. As igrejas, elas têm uma missão que não apenas cuida desse contexto espiritual das pessoas, né? Mas ela vai além quando ela contribui com o social. A igreja é inclusiva, ela não exclui ninguém. As pessoas que necessitam de um apoio no seu cotidiano, na sua vivência, diária, podem ter a certeza que recorrendo a uma denominação religiosa, seja ela qual for, aqui nós não estamos falando de denominação A, B ou C, ou de pastor A, B ou C, nós estamos falando de homens e mulheres que foram instituídos por Deus para cuidarem de vidas, de pessoas.
0: Pastores e pastoras foram agraciados, certificados, homenageados no plenário principal Rui Araújo, aqui na Assembleia Legislativa do Estado.
2: Eu quero oferecer aos nossos pastores e a liderança do Senhor Jesus em Manaus, no Amazonas, no Brasil, João capítulo 1 e o verso 7. Deus escolheu um homem e mandou uma missão especial, que é anunciar as boas novas de salvação. E o pastor, essa pessoa escolhida por Deus.
3: Esse dia tão especial, onde as mulheres foram escolhidas para serem homenageadas, porque pastorear é um legado que nós temos e fazemos isso com muito amor. Cuidamos de vidas como cuidamos de nós mesmos. Eu sou grata ao Senhor pelo privilégio de estar aqui hoje.
4: Então quero destacar aqui o nosso querido deputado, coronel, comandante Dan Câmara, por esta homenagem que estamos recebendo. Todos os pastores estão sendo homenageados aqui, todos os pastores que não puderam vir, sintam-se representados.
5: E hoje nos sentimos honrados, tanta sabedoria na vida do Amazonas, desses homens e mulheres de Deus. Deus seja honrado através do nosso trabalho e a gratidão por esta homenagem.
6: Está de parabéns, né, essa iniciativa do nosso deputado também. Parabenizar todos os pastores, né, pelo Dia do Pastor. E hoje nós estamos aqui para prestar essa homenagem e também receber como pastor, aqui representando aqui as nossas amigas pastoras também. Que Deus abençoe, que a gente possa cumprir esse chamado, né, pastor, com excelência todos os dias. 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

0: Nós estamos aqui com alegria, né? E honra a Deus, porque a gente sabe que o Ministério Feminino ele é muito importante na obra do Senhor. Nós, como adjutoras idôneas, como o Senhor mesmo em sua palavra diz, nós estamos para cooperar, não estamos fazendo nada para ficar na frente de nenhum marido, dos nossos pastores, mas nós estamos juntos para cooperar para o bom andamento da obra do Senhor.
1: E nós estamos aqui nesta manhã com os nossos esposos pastores e todas as pastoras, muitas delas estão aqui, nós nos preparamos com alegria para esse dia, que é um dia, como disse a nossa pastora Ana, um dia de honra, de alegria, e nós devemos reconhecer que isso é coisa de Deus, é Deus que faz isso por nós.
2: É muito bom fazer a obra do Senhor com a nossa pastora Ana aqui, pastora Vânia e todas as pastoras, porque o Senhor colocou no nosso coração e nos chamou para isso, para contribuir para o crescimento da sua obra, então é maravilhoso estarmos aqui.
3: Agradecemos a Deus por essa data especial, um momento ímpar para a vida da igreja, das nossas vidas, que marca, né, os pastores escolhidos do Senhor para esta obra tão maravilhosa. Né? Então, Jesus disse, ide por todo mundo e pregar o evangelho a toda criatura. E ele precisa de pessoas, não somente os pastores, mas de todos que se prontificam à obra dele, pagar o preço, poder estar ali, estar perto das ovelhas e assim cuidar.
4: É verdade, as pastoras têm um papel extremamente importante, auxiliando, né, os seus esposos, mas também tomando frente em várias frentes da nossa igreja. Nós temos pastoras que estão aí pastoreando, né, igrejas, e com certeza elas têm um papel fundamental como auxiliadoras e também desenvolvendo tudo o que Deus colocou na vida delas. Parabéns a todos os pastores e pastoras pelo Dia do Pastor.
5: Bem, primeiramente, sem dúvida nenhuma, agradecer pela homenagem. Eu acho que é muito importante que os órgãos, as autoridades, a sociedade possa reconhecer, na verdade, o trabalho que se faz em favor do bem-estar de todos. E o pastor, ele tem esse papel, sim. O pastor, ele é um agregador, ele é um conselheiro, ele é um direcionador. E o trabalho que ele realiza é um trabalho que, sem dúvida, edifica muitas vidas. Se existem, de certa forma, algumas coisas que diferem disto, mas não é o comum. O comum é que o pastor seja alguém que construa e construa para o presente e para o futuro.
6: Tem um texto de Jeremias que diz que o Senhor vos dará pastores segundo o meu coração. Então, o Senhor é aquele que chama. Então, ser pastor não é algo pessoal, é algo divino. E nós entendemos que com missão nós temos que cuidar de vidas, de pessoas. E aqueles que estarão hoje sendo homenageados, não apenas de uma respectiva igreja, mas todas as denominações aqui serão homenageados, seus pastores. E nós agradecemos às autoridades que percebem e veem o papel importante dos pastores, que visam exatamente fortalecer as famílias, a sociedade como um todo, e assim nós vamos cooperando, não apenas no reino de Deus, mas também, claro, na sociedade como um todo.
7: Nós queremos, em primeiro lugar, agradecer a Deus, né, pela nossa existência, porque sem Ele nós não somos nada, não somos ninguém, porque dEle, por Ele e para Ele são todas as coisas, então glória a Ele primeiramente. Em segundo lugar, agradecemos ao deputado estadual, a comandante Dan, que também é pastor evangélico da nossa igreja, que juntamente com outros deputados, os seus pares aqui, liderados pelo presidente, aprovaram por unanimidade essa homenagem aos pastores, que são verdadeiros colaboradores das autoridades constituídas. Os pastores existem para pastorear igrejas, igrejas que são pacificadoras, né, igrejas que praticam, na minha concepção, uma das maiores obras sociais que existe na vida do ser humano, que é a recuperação não só do físico, mas sobretudo da alma. Porque muitas vezes o problema do ser humano, ele se manifesta no físico, mas está na alma. E na alma só Deus pode chegar, o Espírito Santo e os pastores através do trabalho espiritual que fazem. Eu louvo a Deus porque no dia que a igreja reconhece, a sociedade reconhece como dia do pastor, ela reconhece o dia dos pais, dia da mãe, dia do pai, dia dos namorados, dia de Natal, que é o dia de Jesus Cristo. Portanto, reconhecer o dia do pastor, que é um ser que dedica a vida pela igreja e, portanto, pela sociedade. E isso nos renova, não é? Nos fortalece, nos anima para servirmos cada vez melhor ao lado das autoridades, para a pacificação e para o bem-estar da sociedade, do povo, que tanto necessita dessa orientação.
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Queremos agradecer a Deus, primeiramente, pela oportunidade de estarmos aqui nesta casa, Casa do Povo, uma casa eclética e que, portanto, precisa honrar e homenagear a todas as pessoas, desde o cidadão mais básico na sociedade até a maior autoridade nesse Estado e nessa nação. Então, nós louvamos a Deus por estarmos aqui como autoridade eclesiástica que somos, trazidos a essa casa por uma autoridade civil, que é o deputado Dan, autor da propositura, aprovada por unanimidade por essa casa e que representa os seus pares aqui. Muito obrigado, deputado Dan. Deus lhe abençoe. E o senhor hoje aqui nos faz ver o quanto vale nós santificarmos a cidadania, nós entendermos que a cidadania e o voto é uma arma muito poderosa que o cidadão tem para poder fazer a sociedade caminhar para o lugar em que o ser humano quer. E nós temos definição do que nós queremos, por isso nos unimos e como resultado dessa unidade, após uma apuração, deu a sua eleição, que chegou até aqui e está provando porque veio, que foi para exatamente honrar a sociedade de um modo geral, de modo igual, mas honrar a igreja, a noiva de Cristo Jesus. E por esse seu gesto, eu quero pedir a todos que aqui estão, se puderem dar um aplauso a Jesus pela vida do deputado Dan também. Deus te abençoe, deputado. Deus te recompense e transmita ao presidente dessa

funcionar, porque deputado vem e deputado vai a cada 4 anos, não é? Mas esses aqui são concursados, eles estão aqui sempre. E se vocês concordam, quantos quero agradecer também pelo serventuário desse poder legislativo estadual por nos acolher tão bem nesse lugar. Vamos dar um aplauso a Deus pela vida deles também. Deus abençoe todos vocês, o serventuário desta casa. Deus abençoe vocês mesmo. Nós queremos agradecer também, aqui, eu sou muito breve, a toda a mesa diretora que aqui está, a mesa que compõe, se vocês me permitem, então, fazer menção pela vida do apóstolo Jorge Bonhoeffer, um amigo particular, pessoal da Igreja Novo Céu e Nova Terra. Através dele, eu cumprimento toda essa mesa aqui composta e diretiva dessa sessão. Aqui embaixo, eu quero cumprimentar a todos que aqui estão, na pessoa do apóstolo Júnior Ayub, que eu vi aí uma pessoa tão dócil, tão querida, e que quando abraça a gente, é um abraço que cura, que sara, é uma pessoa muito maravilhosa. Então, que Deus abençoe todos que estão aqui embaixo. Eu sei que os que são da nossa igreja não serão enciumados por eu ter distinguido todos que estão aqui embaixo na galeria, na pessoa do apóstolo Júnior Ayub também. Nós lhe amamos, apóstolo, Deus abençoe. Queremos agradecer, queridos e amados irmãos, ao nosso pastor Sadi Caldas, nosso presidente. Todos nós estamos aqui. Teve uma sessão de comemoração aos 40 anos da OMIAN, mas sessão aquela em que nós não tivemos como nos mobilizar, as igrejas, todas estavam debaixo de tanta coisa, tantas atividades, nós inclusive, e não pudemos nos mobilizar para estar aqui. Então teve a sessão, ela aconteceu, mas não com a pujança que está tendo hoje aqui. Então que essa sessão, ela possa demonstrar também para a sociedade, para todos, o que é a nossa OMIAN. Das várias associações que tem, ao meu ver, é a única que externa a unidade para o corpo de Deus, o corpo de Cristo. Então, quantos aqui querem celebrar também os 40 anos de existência da nossa OMIAN? Dê um aplauso a Jesus pela vida da OMIAN também, na pessoa do pastor Sadi. Deus abençoe, pastor Sadi. Nós nos sentimos muito honrados por sermos presididos pelo senhor atualmente, já pelo quarto ou terceiro mandato, mas está aqui o pastor Valdiberto, o pastor Moisés, o pastor Verlan também, o pastor Walter, não é, que já presidiram esta organização. Através da OMIAN, nós queremos agradecer a Deus, a todas as igrejas evangélicas do estado do Amazonas, na pessoa do pastor Jair, que é presidente da Convenção Batista, não é? Do estado do Batista Nacional, no estado do Amazonas também. Deus abençoe todas as igrejas. Queremos agradecer a Deus também por todos os membros e congregados das nossas igrejas, desde a criança, do berçário, aquele que está no ventre materno ainda, até o da maioridade, como é o meu caso, acima de 60 anos, não é? Então, nós agradecemos porque sem igreja não existiria pastor, não é? Quando nós homenageamos o pastor, nós precisamos homenagear primeiro aquela que Deus fez, constituiu, cuja cabeça é Cristo Jesus e que nos faz pastores. Se não fosse, hoje tem muita gente se fazendo pastor, criando um grupo de pessoas, até se debelando contra igrejas, criando o seu movimento próprio, se tornando dono de igreja, e ali ele mesmo se consagra, ou um grupo de pessoas do seu interesse o consagram. Mas não foi assim no começo. A palavra de Deus nos diz que Deus instituiu a igreja através de Jesus. Jesus é a cabeça, Jesus cumpriu o seu papel, fez a oração mais linda que a Bíblia consta, que é a oração sacerdotal de João 17, cumpriu a sua missão, vocacionou, chamou uma pessoa que se multiplicou por 10, por 70, por 120, por 500, por multidões, e ele pastoreava multidões. Mas ele tinha um momento com 12 pessoas ali, a quem ele treinou para ser os de discípulos a apóstolos. E como apóstolos, ele deu a grande comissão, ir por todo mundo pregar o evangelho a toda criatura. Quem crer e for batizado será salvo. Quem não crer será condenado. Não é? E diz: esses sinais seguirão aos que crerem.
Em meu nome expulsarão demônios, falarão novas línguas, pegarão as serpentes, se beberem alguma coisa mortífera, não lhes fará dano algum, e imporão as mãos sobre os enfermos e eles ficarão

curados. Daí então a importância do trabalho de um pastor. Um pastor não para se opor a autoridades, um pastor não para falar mal de autoridades, por mais que ela mereça que ele, se lhe fale mal pelo mau comportamento, mas um pastor pacificador, um pastor que é uma pessoa que quando o circo está pegando fogo, ele não joga inflamável, ele joga água para apagar o fogo. Um pastor que quando vê duas pessoas brigando, ele é o pacificador, ele é o apacentador, ele é o juiz, que não tira o direito de quem tem para dar a quem não tem, seja rico ou pobre, seja grande ou pequeno, seja famoso ou seja inexpressivo. Um pastor que externa o caráter e a personalidade do sumo pastor, que é o Senhor Jesus Cristo. Então, Jesus Cristo, ele fundou a igreja, deu a comissão, instituiu os 12 apóstolos, a primeira igreja foi pastoreada pelo apóstolo Tiago, que escreveu a epístola ao Tiago, a mais bela epístola pastoral executiva que existe. Paulo tem as epístolas doutrinárias, mas pastoral é a epístola de Tiago, porque ele foi o primeiro pastor da igreja constituída. Glória a Deus. E ali o Senhor instituiu a igreja primitiva, nossa igreja mãe, mãe de todos nós. E foi a igreja primitiva quem consagrou os primeiros diáconos e consagrou os primeiros pastores. Portanto, quem consagra para que a pessoa seja reconhecida diante de Deus não é a própria pessoa que se consagra a si própria, né? Não é um grupo de pessoas só por seu interesse que consagra o pastor, mas é a igreja do Senhor Jesus Cristo. Ela que tem autoridade para impor as mãos, para reconhecer, para abençoar alguém, para dirigir e para pastoreá-la. Portanto, eu gostaria de perguntar nesse dia do pastor, quantos querem também dar um brado de glória a Deus e um aplauso a Jesus pela autoridade maior que é a igreja do Senhor Jesus? Dê um aplauso a Jesus pela igreja do Senhor Jesus. Mais forte esse aplauso, por favor, pela igreja, mais forte ainda, por favor, dê um brado de glória a Deus pela igreja, a igreja do Senhor. Então a você, meu irmão, que está em casa assistindo através dessa TV, Assembleia Legislativa, você é a autoridade maior. Se nós quisermos, como pastor, sermos pastores dignos, sempre, nós nunca podemos nos esquecer do nosso berço, é o lugar onde nós nascemos. Nunca podemos esquecer da nossa mãe, é a igreja onde nós nascemos, onde nós fomos feitos. Nunca podemos esquecer a nossa origem, jamais, absolutamente, porque a palavra de Deus diz, honra o teu pai e a tua mãe para se prolongue os teus dias na face da terra. A minha mãe biológica chama-se, de saudosa memória, Terezinha Duarte Câmara. Meu pai biológico, de saudosa memória, também chama-se Severo Câmara, pastores os dois. Mas a minha mãe eclesiástica chama-se Igreja Evangélica Assembleia de Deus no Amazonas, a qual eu procuro honrar cada dia. A minha mãe eclesiástica, a minha mãe espiritual, onde eu nasci, fui batizado e etc. Assim como todos que aqui estão e representam a sua confissão de fé, a sua denominação, não é? O nome da sua igreja, tem a sua igreja como a igreja mãe, e assim que nós devemos ter, honrar e respeitar a igreja. Porque Jesus, ele se reuniu com seus discípulos e perguntou, quem dizem os homens, deputado Dan, ser o filho do homem, que eu sou? Aí uns disseram, uns dizem que é João Batista, outros dizem que é Elias, outros dizem que é Jeremias, ou um dos profetas. E Jesus, para conferir se ele estava ensinando certo, não é, acerca dele, perguntou, e vós, quem dizeis que eu sou? E ali Pedro, o apóstolo Pedro, que era um homem maravilhoso, admirável, precioso, glória a Deus, que nas suas falhas lembra até a nossa fraqueza também, que nós somos falhos, e que Deus não nos usa pela nossa capacidade. Deus não chama os capacitados, mas capacita os chamados, glória ao nome do Senhor Jesus. É o que Pedro demonstra para nós ali. Ele levantou e disse, tu és o Cristo, com artigo definido. Ele disse, tu és um dos Cristos.
mas disse: tu és o Cristo, artigo definido, o Filho, artigo definido, do, artigo definido, Deus vivo, glória a Deus. E como Deus gosta dessa confissão pessoal, e a resposta dele é pessoal, a salvação é pessoal, o chamado é pessoal, embora para a edificação do corpo de Cristo, Jesus então, como todos não responderam, foi Pedro que respondeu, ele foi pessoal, o artigo também na resposta foi pessoal, ele poderia ter dito: pois eu vos digo, ele disse: pois eu também te digo, ó Pedro, que tu não revelaste a carne nem o sangue, mas o meu Pai que está nos céus. Portanto, eu te digo que eu edificarei a minha igreja e as portas do inferno não prevalecerão contra ela. Glória a Deus. E aí Deus falou sobre a fé do cristão e a fé do pastor feito pelo cristão, que é a igreja. Ele disse: eis que eu vos dou as chaves do reino dos céus. Então, o cristão, a igreja, mesmo que incomode pessoas, tem um papel fundamental na sociedade. O trabalho das autoridades só é eficiente se as autoridades souberem respeitar, independentemente da nominação, da razão social, mas se souberem trazer para perto e não distinguir, estigmatizarem, não é, a igreja do Senhor Jesus Cristo, porque a igreja é quem dá facilidade ao trabalho das autoridades. A administração só não resolve o problema das pessoas, dinheiro só não resolve o problema das pessoas, leis só não resolve o problema das pessoas, projetos não resolve o problema das pessoas, reis, líderes, príncipes, magistrados e potestades inteligentes não resolve o problema das pessoas, porque tudo aquilo que acontece no mundo material, seja de bom ou seja de mal, é um reflexo do mundo espiritual, e portanto as coisas materiais, os homens materiais que são constituídos para determinados fins, conseguem resolver, mas há coisas que vão além das materiais, essas são espirituais, e as coisas espirituais, elas são resolvidas com coisas espirituais, e as espirituais Deus entregou na mão da sua igreja para resolver, glória ao nome do Senhor. Ele disse: eu edificarei a minha igreja e as portas do inferno não prevalecerão contra ela. Daí então, como a igreja não é uma organização disforme e nem mutilada, mas ela é um corpo do qual Cristo é a cabeça, Cristo cumpriu a sua missão, ele chamou os 12 e disse para eles: vocês preguem em Jerusalém, na Judéia, em Samaria e até o confim da terra. Como os 12 foram fiéis ao que ele mandou, constituindo a igreja, eles pegaram em Jerusalém. O evangelho foi de Jerusalém para a Judéia, foi para Samaria e chegou até os confins da terra, pois chegou no Amazonas, e hoje nós estamos aqui no confim da terra adorando a Deus, glória ao nome do Senhor. Como a igreja cresceu, Deus precisou multiplicar os apóstolos por dons ministeriais, e diz a Bíblia que a uns Deus pôs na igreja, ele pôs na igreja como profetas, outros como doutores, outros como mestres, outros como evangelistas, outros como apóstolos, outros como profetas, outros como pastores, que é o caso de todos nós que estamos aqui, para, não para a vaidade própria, mas para a edificação do corpo de Cristo. Portanto, hoje de certeza Deus está alegre, os céus estão em pé, Jesus está de pé, Deus o Pai está em pé, porque ele está vendo aqui as igrejas evangélicas do estado do Amazonas lotando, talvez numa das sessões, se não for a maior sessão que essa casa já teve aqui, sem trazer pessoas pagas ou pessoas manipuladas, trazer pessoas por inspiração para estar aqui. Eu acho que talvez essa seja a maior sessão que essa casa já teve, se não, olhe para trás para ver que coisa linda que está acontecendo aqui. Sabe por quê? É a igreja do Senhor Jesus que está aqui. E eu quero, portanto, finalmente agradecer e desejar a bênção de Deus aos pastores do interior do estado, deputado Dan, que aqui estão. E eu vou mencionar os que eu vejo que aqui estão, se eu esquecer de algum, não me leve a mal, mas da região metropolitana, de Manacapuru, de Iranduba, aqui do Manaquiri, Careiro da Vaza, Careiro Castanho, lá Manacapuru, Itacoatiara, Rio Preto da Eva, Silves, glória a Deus, Presidente Figueiredo,
Novairão, estou vendo aqui também Urucará, estou vendo aqui também o pastor, né, que aqui está. Deus abençoe vocês, glória a Deus, né? Estou vendo aqui, porque são 5 mil, só da nossa igreja, quase 6 mil pastores. Vocês são maravilhosos, irmãos, vocês são maravilhosos. Pastor Campelo de Iranduba, pastor Hélio de Manaquiri, glória a Deus. Os demais que aqui estão, vocês são espetaculares, maravilhosos. Queremos agradecer a Deus pelos pastores da igreja em Manaus, pastor Moisés Melo, pastor Leonardo Reis, toda a diretoria. Aqui está toda a diretoria da igreja em Manaus, a diretoria da convenção, pastor Caio Valença, estou vendo ali também, glória a Deus, pastor Roberto lá de Lário, pastor Caio lá de Eiru, né, já estou transferindo o pastor Caio aqui, né, aqui, lá de Carauari, glória ao nome do Senhor Jesus, Deus abençoe a vocês, aleluia, vocês são maravilhosos, os pastores vice-presidentes, pela ordem eclesiástica, os vice-presidentes, os supervisores das regiões, das calhas de rio, os coordenadores de núcleo, os pastores de área, os dirigentes de congregações, os diáconos, as diaconisas, os líderes de missões, líderes de células, professores da escola dominical, professores da escola de líder, professor dos seminários da igreja, professor da Faculdade Boas Novas, do Ibadã, os nossos gestores da Rede Boas Novas de Comunicação. Aqui eu estou vendo aqui missionários de 37 países, que é representado pelo pastor Aldenor, nesse lugar aqui também, glória a Deus, e queremos agradecer a Deus pela vida de vocês e pela vida dos pastores de outras denominações, que estão dando a demonstração de que nós somos o corpo, do qual quem é a cabeça não é eu, não é nenhum de nós, a cabeça é Jesus, glória ao nome do Senhor Jesus. Se tudo nós formos como presidente da igreja, nós somos o pescoço. Nós não somos a cabeça, nós somos o pescoço, e como pescoço, nós devemos levar a cabeça para se unir ao corpo e o corpo à cabeça, porque muitas vezes quem lidera pensa que é a cabeça e isola a cabeça do corpo, mas esquece que é pescoço. Tudo que nós somos, a maior posição que nós podemos ocupar na igreja é o máximo de pescoço, porque cabeça é só Ele, glória ao nome do Senhor Jesus. Como pescoço, nós devemos unir o corpo à cabeça para que a igreja seja uma igreja viva. Que Deus abençoe, meus irmãos, a cada um de vocês. Pastores, vocês que mobilizaram para poder ter essa reunião maravilhosa. Cada coordenador de Manaus ficou de trazer 10 e trouxeram. Cada coordenador do interior do estado ficaram. Aqui eu estou vendo Itacoatiara, que eu quero fazer uma homenagem, irmãos, pastor, aqui é o pastor Antônio Alves, que está internado no Hospital Rio Negro, e a ele eu quero prestar uma homenagem, ao pastor Antônio Alves, que está no Rio Negro, ao pastor Sebastião, que está lá no Newton Lins, ao pastor, prestamos uma homenagem também ao pastor, pastor Zenil, que está no Hospital Newton Lins, quero prestar uma homenagem também aqui a um amigo querido, que está internado no João Luz, que é o pastor Valdindo Pereira Mar, glória a Deus, da Igreja Assembleia de Deus Tradicional, e desejar a bênção de Deus sobre a vida dele, glória a Deus. Mas Manacapuru está dando um exemplo aqui, ele está trazendo quase 50 pastores de Manacapuru, mesmo com o pastor Antônio Alves estando internado lá. Pastor Giovanni, vocês são maravilhosos, transmita para o pastor Antônio Alves esse abraço. A Deus honra, a Deus glória, louvor e adoração. Eu encerro a minha palavra aqui, queridos e amados irmãos, pedindo que, se vocês puderem, recitar o Salmo do Bom Pastor, que tem tudo acerca da nossa missão, não é? O Bom Pastor, Davi, mesmo sendo rei, ele era um pastor, ele veio do pastoreio e Deus colocou no trono para reinar, tendo a noção do que é a ovelha, do que é governar o povo, o que todo governante deveria ter essa noção, noção de pastoreio, de que a autoridade que Deus dá, independentemente da fé que a pessoa professa, deveria ser um pastoreio. Pastoreio que ama, pastoreio que dá, pastoreio que cuida, pastoreio que afaga, pastoreio que se doa, pastoreio que sacrifica, pastoreio que se desgasta. Glória a Deus. Eu profetizo sobre o governador desse estado e todos os ex-governadores, governador Roberto Cidade, os ex-governadores da pessoa do governador Wilson Lima. Eu profetizo ao prefeito da cidade, o Renato Júnior, aos ex-prefeitos da pessoa do prefeito Davi Almeida. Eu profetizo na
pessoa do presidente da República, Luiz Inácio Lula da Silva, e aos ex-presidentes da pessoa do Jair Bolsonaro, eu profetizo nas pessoas de todas as autoridades uma unção de pastoreio, glória ao nome do Senhor Jesus, para que eles possam ter a sua missão como um pastoreio que se dá, que se entrega, que se desgasta e que oferece, glória a Deus. Que Deus abençoe, eu queria pedir vocês, mesmo sentados como estamos, nós vamos bem forte para tremer esse lugar, encerrar essa palavra, essa breve palavra, recitando, aliás, não é recitando poeticamente não, é recitando profeticamente, porque é uma diferença entre poesia e profecia. Eu gostaria de que nós recebêssemos a unção de profeta agora, para entrar nós a unção de profeta, para poder profetizar o Salmo 23, que é o Salmo do Bom Pastor. Vamos todos juntos profetizar o Salmo 23, mesmo sentados agora. O Senhor é o meu pastor e nada me faltará. Deitar-me faz em verdes pastos, guia-me mansamente a águas tranquilas, refrigera minha alma, guia-me pela vereda da justiça, por amor do seu nome. Ainda que eu andasse pelo vale da sombra da morte, não temeria mal algum, porque tu estás comigo, a tua vara e o teu cajado me consolam. Preparas uma mesa perante mim, na presença dos meus inimigos. Unges a minha cabeça com óleo e o meu cálice transborda. Certamente que bondade e misericórdia me seguirão todos os dias da minha vida e habitarei na casa do Senhor por longos dias. E como o deputado Dan pediu para eu fazer uma oração também, então eu gostaria mesmo sentado que nós fizéssemos a oração que Jesus mandou que nós orássemos sempre e que une as pessoas de toda a fé, de todos os lugares, que é a única oração quando é orada, ela ora para tremer o lugar, porque todas as outras um ora, os outros acompanham, mas essa não, essa quando alguém ora, ora poderosamente. Jesus disse, vós orareis assim. Vamos orar a oração do Pai Nosso, que é uma oração de reino, todos juntos. Pai nosso que está nos céus, santificado seja o teu nome. Venha a nós o teu reino. Seja feita a tua vontade, assim na terra como no céu. O pão nosso de cada dia nos dai hoje. Perdoa as nossas dívidas, assim como nós perdoamos os nossos devedores. Não nos deixes cair em tentação, mas livra-nos do mal, porque teu é o reino e o poder e a glória para sempre. Amém. Agora, se você me permitir, para terminar, levante as duas mãos assim em direção a quem está do teu lado. Aí repita comigo a última parte, quando você terminar de dizer, porque teu é o reino, o poder e a glória para sempre. Amém. Espalma a mão da pessoa e diga, acabou. Aí diz, não a sessão, acabou a oração, tá bom? Vamos lá? Então, todos juntos, vamos lá. Porque teu é o reino e o poder e a glória para sempre. E amém. E acabou. Não a sessão. Faz a oração. Amém.

0: O mundo diz: corra mais, poste mais, prove mais. Mas no fim do dia, nada disso preenche. Porque seguidores não curam ansiedade, status não traz paz e aparência não sustenta a alma. Jesus nunca te chamou para fingir. Ele te chamou para viver de verdade. Em João 8:32 está escrito: "E conhecereis a verdade, e a verdade vos libertará." Liberdade não é parecer livre, é finalmente encontrar a verdade. E a verdade tem nome: Jesus.
1: Muito bem, glória a Deus, que texto maravilhoso, que institucional especial e que mensagem, né, do nosso pastor Jonatas ali na Assembleia Legislativa do Estado do Amazonas, os pastores ali adentrando aquele lugar. Ficou a casa, é conhecida como a casa do povo, mas virou a casa do povo de Deus, glória a Deus. O pastor Jonatas, o comandante Dan, dizendo na sua saudação: a paz do Senhor Jesus Cristo, né? Que já é um patrimônio cultural, olha só, é lei, louvado seja Deus. Então, assim, esse momento, esse programa também é um programa especial, porque realmente foi um marco ali, algo tremendo, a região metropolitana, os pastores presentes, sendo homenageados, ali pessoas emocionadas, e a Omean, né, o pastor Sadi, né, Jessé, né, Deus abençoe aí, pastor Valdiberto, Deus abençoe ali o apóstolo Ayu, um abraço à Bispa Inês, um abraço ao apóstolo Jorge Borré e as demais igrejas ali, pastor Walter, pastor Overlan, aos irmãos que estavam ali também de outras denominações que fizeram parte, foram homenageados, glória a Deus. Mas assim, pastor Ivo, pastor Moisés, nesse clima maravilhoso do dia do pastor, da semana do pastor, porque o dia do pastor é todo dia, né? Dia do pai é dia todo dia, o dia da mãe é dia todo dia, o dia da família é todo dia, né? E o dia de Jesus é todo dia, o nosso bom pastor, e o bom pastor, ele deu a sua vida pelas suas ovelhas, que somos nós. Louvado seja Deus. E assim a gente quer agradecer a sua companhia, a sua audiência. Nós vamos terminar com um louvor abençoado que fala reconhecer. O pastor Túlio Ferreira, que inclusive, gente, falando no pastor Túlio, está chegando o mês de julho com grandes congressos. A nossa igreja continua avançando, continua crescendo, continua aí em ação. Então, você pastor, você líder, vamos ficar atentos aí às redes sociais, aí às atividades da nossa igreja. Tivemos aí uma série de reuniões na zona oeste de Manaus, rapaz, reuniões assim maravilhosas com milhares, nós podemos dizer assim, somando todas as reuniões, com centenas de pessoas participando. Deus abençoe, parabéns ao pastor Jonatas, ao pastor Moisés, ao pastor Elionai, especial também ali ao pastor Chagas, supervisor da região oeste, louvado seja Deus, assim como os pastores também da zona norte, pastor Paulo Castro, um abraço pastor Carlos Jair, na região leste também, na zona sul, né, o nosso pastor Abdias Paiva, e louvado seja Deus, nossa igreja crescendo a cada dia, e muitos projetos estão vindo aí pela frente. E com certeza, ontem foi uma prova da mobilização, porque nós cremos que esse ano é um ano de vitória, e a vitória é do povo de Deus, porque nós somos 10, é isso mesmo, glória a Deus. E tá chegando já 10 horas aí, a hora de terminar o Voz da Assembleia, por isso que eu falei que nós somos 10, porque nós,
2: com certeza,
1: nós somos o povo das 10, que termina 10 horas do Voz da Assembleia de Deus, né, pastor?
2: Exatamente.
1: Mas assim, vamos estender nossas duas mãos agora em direção aos ouvintes, aos telespectadores, desejar as bênçãos agora, as bênçãos de Deus sobre você, sobre a sua casa, sobre o seu lar. Vamos bem forte? O Senhor te abençoe e te guarde, o Senhor faça resplandecer o seu rosto sobre ti e tenha misericórdia de ti. O Senhor sobre ti levante o seu rosto e te dê a paz. Meu amigo pastor Ivo Vieira, a paz do Senhor.
3: A paz do Senhor Jesus Cristo, o pastor Israel Carvalho, Deus abençoe a todos vocês. E é claro, olha aqui quem está comigo, a Bíblia Sagrada, nunca esqueça, leia a Bíblia.
1: Leia a Bíblia, marque a palavra de Deus e sinta Deus marcar a sua vida e por ela tudo ao seu redor. Pastor Moisés, deu certo aí sobre ti, deu certo.
2: Gostou, né? Pastor,
1: eu tô ligado em tudo.
2: Meu amigo Laro Neto.
1: Né? Paz do Senhor, Pastor Moisés.
2: Paz do Senhor, meu amigo Pastor Jael, paz do Senhor para você que nos deu a sua audiência até esse momento no nosso Voz da Assembleia de Deus. É muito bom ter a sua companhia todos os dias. Então, que esse dia, mais do que nunca, seja mais próspero, mais cheio da presença de Deus e, é claro, avançando e sendo o que? Testemunha de Jesus. Um grande abraço e até o próximo Voz, se o Senhor nos permitir.
1: Amém. Nós somos a Igreja Evangélica Assembleia de Deus no Amazonas. Nós somos a Boas Novas. Tempo de anunciar Jesus para todas as pessoas. Um abraço, Pastor Jonatas. Um abraço, Pastor Tiago. Até o próximo programa, se Deus permitir. Paz! Vamos adorar Jesus!

0: O tempo de Deus. Para o Senhor, um dia é como mil anos, e mil anos como um dia. O tempo de Deus não é o nosso tempo. O tempo de Deus é perfeito. Não há atrasos. O tempo de Deus está relacionado ao tempo oportuno para cumprimento do seu propósito ou vontade. Não pode ser medido ou cronometrado. Uma das melhores maneiras de reconhecer isto é quando nosso coração permanece confiando, descansando no agir do Senhor.
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12: A Boas Novas informa a hora certa.
13: 10 horas em ponto.
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19: O governo do Amazonas lançou a Operação Virtude 2026 para reforçar o combate à violência contra a pessoa idosa em todo o estado. A ação reúne órgãos de segurança e da rede de proteção social, com atividades de prevenção, fiscalização e apuração de denúncias em Manaus e no interior. Denúncias de maus tratos, abandono ou violação de direitos podem ser feitas pelo Disque 100 ou pelos canais 181 e 197 da Segurança Pública.
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2: Maravilha, louvado seja o nome santo do Senhor para todos sempre. Um bom dia a todos na paz de nosso Senhor e Salvador Jesus Cristo. A você que está na sintonia da melhor estação de rádio de Manicoré, a Rádio Manicoré FM 95,1, filiada Boas Novas, ou nos assistindo através da TV Boas Novas, canal 7.1 TV Digital. É a partir desse momento entra no ar o meu, o seu, o nosso programa Cristo é a Resposta, de responsabilidade da Igreja Evangélica Assembleia de Deus no Amazonas e Iedã Manicoré. A nossa pastora e coordenadora é ela, pastora Ana Leia, acompanhada dos filhos Misael e Israel e também da Kathleen e a pequena Ana Maria, formando assim uma família a serviço do Rei Jesus. A Iedã Manicoré é convencionada na CEADAM, Convenção Estadual das Assembleias de Deus no Amazonas. Pastor presidente é Jonatas Câmara e Ana Lúcia Câmara, e também na CADB, Convenção das Assembleias de Deus no Brasil. Pastor presidente é Samuel Câmara e Rebeca Câmara. Quem vos fala é seu irmão e amigo, pastor Otaviano Aguiar, que nas manhãs de segunda a sexta-feira, a partir das 10h10 da manhã até as 11 horas, estamos juntos, ligados e sintonizados através desta programação. Eu aqui no estúdio, você na sua residência, no seu local de trabalho, aonde quer que você esteja nos acompanhando, desde já o nosso muito obrigado mesmo. Que Deus em Cristo Jesus continue nos abençoando não só hoje, mas amanhã e sempre. Eu quero contar com a sua audiência e a sua participação através do fone 97-98807-1588. Mande sua mensagem, faça a sua participação no programa. Mande aquele seu alusão, aquele seu pedido musical, o pedido de oração. E por falar em oração, vamos falar com Deus? Pai querido, amado e santo, nesse momento, Senhor da Glória, eu quero aqui te agradecer por esta rica oportunidade. Poder estar aqui mais uma vez no estúdio dessa estação de rádio, já com o programa no ar, é um motivo de muita alegria e satisfação para nós. E através desta programação, levar a tua palavra, quer seja através do louvor ou através da ministração. Pai, fale ao nosso coração, na vida de cada um dos nossos irmãos e amigos que estão sintonizados e os que irão sintonizar. No nome de Jesus Cristo, assim eu oro, Pai, e te agradeço, em um nome de Jesus.
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2: É, querido amigo e irmão, você que está na sintonia da programação, eu ligo agora, seja bem-vindo. Programa Cristo é a Resposta, da Iedã, a Vermelhinha. São mais de 3 mil templos espalhados em todo o estado do Amazonas. Uma igreja que segue sendo sal da terra, luz do mundo.

Maravilha, louvado seja o nome santo daquele que vive e que reina para todos sempre. Vamos seguindo aqui de programação, quando são 10 horas e 8 minutinhos, desse dia 18 de junho de 2026, quinta-feira. É, meu amigo, meu irmão, você que está sintonizado na programação até as 11 horas da manhã juntos, ligados e sintonizados através deste programa Cristo é Resposta. Já manda sua mensagem, já faz sua participação, seu pedido musical, aqueles hinos antigos, é, meu amigo, aqueles hinos que marcaram épocas e gerações. Eu já lembrei aqui de pelo menos 3 hinos, né? Pelo menos 3 hinos, mas se você fizer aquele pedido musical, eu abro mão dos 3 aqui, né? Ou pelo menos dos que ainda faltar, porque eu já vou trazer o primeiro aqui, né? Já vou trazer o primeiro aqui e eu ofereço para todos os ouvintes da programação. A você que está sintonizado, vamos de canção, vamos de Mara Lima, Semente do Sangue, já eu volto, 97-988-07-1588, este é o número da rádio, manda sua mensagem, não esqueça, pedido musical daqueles hinos antigos, tá bom? E vamos juntos adorando o Senhor nesta manhã, já volto.

Maravilha, está aí então. Você ouviu esta belíssima canção, né? Semente do Sangue, Mara Lima, 10h14. Vamos seguindo de programação. Seguindo de programação. Hoje é quinta-feira, né? Quinta-feira de atividades na Igreja Assembleia de Deus. Hoje, olha só. Hoje nós temos um culto a ser realizado ali na casa do irmão Dirley, no 11 de maio. Dirley, que é filho da irmã Nelly. Vamos estar fazendo este culto a partir das 19 horas. Pega ali a estrada da Boca do Rio. Antes de chegar no Espaço da Rose, tem uma ruazinha, fica bem de subesquina. Não tem erro. Uma casa que tem pelo menos duas bandeiras grandes do Brasil, né? Brasileirão mesmo. Deus abençoe, Dirley. Nós vamos estar ali a partir das 19 horas com os irmãos ali do Templo Central, hein? Irmãos do Templo Central. Então vamos juntos ali buscar a presença do Senhor. Também temos o discipulado, né? O discipulado hoje no Templo Central em um horário, né, diferenciado, né? Um horário atípico, né? Às 18 horas, já lançamos o convite para os nossos irmãos que fazem o discipulado estarem nesse horário, tá ok? Vamos então seguindo aqui de programação e eu quero trazer mais canção, hein? Mais canção, nós vamos agora de Portões Celestiais, canção com Rose Nascimento, já volto com participação.

Deus também por tudo que Ele tem feito em nossas vidas e por tudo que Ele ainda irá fazer. Eu vou fazer o seguinte, antes de eu trazer aqui os nossos colaboradores e patrocinadores, deixa eu trazer aqui também a participação da irmã Mari Nildes. A paz do Senhor, pastor, estou ligadinha no programa, gostaria de ouvir um louvor com o Silvan Santos. Me ajuda, Deus. Ela oferece a todos os ouvintes do programa e para o filho dela, Davi Luiz, que está na escuta do programa. Deus abençoe, Davi Luiz, Mari Nildes, todos da família, em nome de Jesus. Bom, eu quero também aqui estender o meu alôzão, meu oferecimento para todos os nossos irmãos que nos acompanham no interior da cidade, né? Todos aqueles que nos acompanham no interior da cidade estão ouvindo a programação. Deus abençoe em nome de Jesus. Você que pode e consegue fazer a sua participação, Deus abençoe, viu? Ó, eu quero fazer o seguinte, antes de trazer a canção solicitada, nós vamos ainda ouvir mais uma faixa musical e Mara Lima canta para nós. Fala, Daniel, já volto, hein? Já volto, já eu trago os nossos colaboradores e patrocinadores.

Muito bem, então você ouviu aí na sequência esse segundo louvor solicitado pela Mari Nildes, Me Ajuda Deus, Silvan Santos. 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
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Muito bem, está aí então, você que está nos acompanhando, falei aí tanto o primeiro quanto o segundo bloco dos nossos colaboradores e patrocinadores, e também passar esse aviso para os nossos irmãos aí que estão devidamente matriculados, já fizeram a primeira, a segunda etapa aí do curso de capacitação bíblica oferecido pela Missão do Céu em parceria com a IEADAM, que na terça-feira agora já começa novamente, mais uma batalha, né? Mais uma batalha de terça a sexta-feira. Nossos irmãos aí que já fizeram a primeira e segunda etapa estarão passando pela terceira etapa de Missão do Céu com o curso, né, oferecido de capacitação bíblica. Vamos mais louvores nessa manhã. Vamos de Shirley Carvalhais, Marca da Dor. Já eu volto, hein? Já volto.

Muito bem, então está aí, você acabou de ouvir essa belíssima faixa musical, 10 horas e 42 minutinhos, em participação aqui do Matheus, sobrinho está sintonizado na programação juntamente com a pastora Maria, e eles fazem aqui o pedido musical, né? Tem dois pedidos, na verdade, né? A Ela Paula, o Barro e o Oleiro, né? E um outro louvor. Vamos aqui ver o que nós conseguimos fazer, porque a hora não espera, então vamos de reflexão, já eu volto, na verdade, vamos mais um louvor. Eu, La Paula, cantando aqui o Barrioleiro, já eu volto.

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1: Ele era considerado um cientista maluco. As pessoas diziam: desista dessa ideia, você nunca vai conseguir. Não, mas eu vou sim, eu vou. E ele continuava fazendo a sua experiência, mas sempre no final abria o seu diário e anotava. Experiência número 235. Não deu certo por causa disso, disso, disso. E as pessoas se aproximavam ali, naquela oficina, e lhe perguntavam: Thomas Edison, afinal, o que é que você está querendo inventar? Ah, eu estou inventando uma coisa que vai substituir todas as velas e todas as lamparinas. É, e como é que se chama o seu invento? Eu acho que vai se chamar lâmpada. Lâmpada, é. E aí, você já conseguiu? Não, eu estou na experiência 397, mas eu vou conseguir. E ele ficava ali, horas e horas no seu laboratório, tentando inventar a lâmpada, mas sempre fracassava. Aí ele abria o seu diário e escrevia: experiência 793. Fracassou por causa disso, disso, disso. E as pessoas diziam: Thomas Edison, vá fazer outras coisas, desista, isso é impossível. Não, mas eu vou conseguir. Eu vou conseguir inventar a lâmpada. Ele tentava, tentava, tentava, sempre fracassava, mas nunca desistia. Até que um dia ele escreveu no seu diário: experiência número 999. Falhou por causa disso, disso, disso. Aí ele foi para a milésima experiência. E maravilha das maravilhas, ele conseguiu a incandescência dos filamentos da lâmpada elétrica e tudo foi iluminado. Thomas Edison, ele estava feliz, olhava para o seu invento, aquela primeira lâmpada que estava funcionando e não se apagava, e ele dizia: eu consegui, eu consegui. Mas muitas pessoas disseram: é, você fracassou muitas vezes. E ele disse: nunca fracassei. Vocês pensam que era um fracasso, mas era mais uma experiência. Eu estava aprendendo a fazer a lâmpada. E ele conseguiu. Hoje, cada vez que você acende a lâmpada na sua casa, com um simples toque de um botão, parece tão fácil. Mas alguém antes tentou muitas e muitas vezes, mil vezes, até conseguir. E esta lição que Thomas Edison nos deixa é esta. E muito mais do que nos deixar a lâmpada elétrica, Thomas Edison nos deixou uma lição importantíssima. Lembre-se dela. Cada vez que você acender a lâmpada na sua casa, no trabalho ou em qualquer lugar, ainda que você esteja abatido e abatida, diga para você mesma: eu vou conseguir. Esta lâmpada me lembra que eu tenho que insistir. Eu vou perseverar até o fim. E sabe de uma coisa? Se você não perseverar, nem para o céu você irá. Porque Jesus Cristo disse: quem perseverar até o fim será salvo. Por isso, não desista, vá em frente, porque a vitória é tua, em nome de Jesus.

Eu sinto a tua presença nesse lugar, Deus. O Senhor não falha. O Senhor não mente. O Senhor não muda. Aleluia.

Aquele que começou a boa obra é fiel. Ele não é homem para que minta. Ele não é filho do homem para que se arrependa. Talvez quem olha para você diz: é um projeto falido.

sentido a presença de Jesus aqui nesse lugar.

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4: 11 horas e 34 minutos.

Charlie Rocha. Quer saber quem eu fui?

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4: Meio dia e dois minutos.
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6: Meio-dia e 12 minutos.
7: Em Manicoré são 12 horas e mais 12 minutos. Muito boa tarde para você que sintoniza a 95,1 Rádio Manicoré FM. Começa aqui mais um programa Balanço Esportivo. Hoje, quinta-feira, 18 de junho do ano 2026. Direção-geral, Samuel Vasconcelos. Direção comercial, Jackson Campos. Direção administrativa, Alan Cresley. Técnica de som do nosso amigo Wilkine. A apresentação deste amigo de vocês, Averaldo de Paula. Programa Balanço Esportivo vai ao ar de segunda a sexta-feira, a partir das 12 horas e 10 minutos, levando para vocês tudo aquilo que acontece no mundo do esporte. 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São agora 12 horas e 15 minutos. O programa de hoje eu quero dedicar de forma especial para a aniversariante do dia, a dona Alessandra Santos, lá no bairro do Manicorezinho. Portanto, a minha esposa completando hoje 40 anos, né? Ela disse que não era para me falar a idade, mas está aí. Parabéns, Alessandra, tudo de bom. Que esta data se repita por muitos e muitos anos, né? O Wilkini, ela está escutando o programa, sim. O Wilkini, toca aí as parabenizações aí, né? Toca aí os parabéns para dona Alessandra Santos, que hoje está aniversariando, tá bom? Tudo de bom, como eu já falei, e que esta data se repita por muitas e muitas vezes, tá bom? Então vamos lá, Wilkini. São 12 horas e 16 minutos. Vamos lá parabenizar o aniversariante do dia.

Muito bem! Parabéns então para a grande aniversariante do dia, minha esposa Alessandra, lá no bairro do Manicorezinho, completando mais uma primavera, beleza? 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Quero mandar aquele boa tarde ao nosso amigo João Peixeiro, rapaz, vendendo aquele peixe, né, pelas ruas de nossa cidade, tá bom? É, meu amigo João, lá no bairro de Santa Luzia, juntamente com a sua esposa, a Dona Nilza. Boa tarde e obrigado pela audiência, tá bom? 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Quero mandar aquele boa tarde para todos vocês aí do Super Tavares, ouvindo a nossa programação. É, Copa do Mundo, eu que estão jogando neste momento 18 minutos de jogo, né? Primeiro tempo. E a seleção da República Tcheca, isso, Ilkine, vai vencendo a África do Sul por 1-0. Copa do Mundo, a bola está rolando, a Copa do Mundo que vai até... dia 27, serão 39 dias de muito futebol, Ilkine, né? É, só vai falhar o futebol quando já estiver terminando, né? É, aí vai ter dias que não vai haver jogo, mas isso daí já será na reta final. Mas por enquanto, ontem, por exemplo, Ilkine, houve 5 jogos, né? E vamos falar já dos jogos de ontem, né? Antes, deixa eu só falar para vocês que a série C do Campeonato Brasileiro, terceira divisão, tem prosseguimento a 11ª rodada neste sábado, quando a Nápoles joga diante do Itabaiana às 15h e às 16h o Botafogo, né? O Botafogo de Ribeirão Preto recebe o Volta Redonda. É, rapaz. É, o Botafogo Belo jogando diante do Volta Redonda, Botafogo da Paraíba. Muito bem. Santa Cruz e Ipiranga também no sábado, só que às 18 horas, às 19h30, o Ituano joga diante do Figueirense. O Maranhão no sábado, às 8 da noite, recebe o Paysandu. E o Caxias no domingo, às 10 da manhã, joga diante do Maricá. No domingo também, às 15h. O Brusque joga diante do Floresta às 17h30. É a vez da Ferroviária receber a Inter de Limeira. E mesmo horário para Barra e Amazonas, a Onça Pintada, né? Vamos ver, Ilkine, se a Onça Pintada consegue vencer fora de casa, porque na última rodada venceu lá em Manaus, né? Aos troncos e barrancos, placar mínimo apenas 1-0. Vamos ver se o Amazonas consegue fora de casa vencer o Barra, jogo difícil para a Onça Pintada. E na segunda-feira, o encerramento desta rodada de número 11, quando Confiança joga diante...

0: às 18 horas também. O Ceará joga diante do Botafogo de Ribeirão Preto, né? Avaí e Cuiabá no domingo às 10 da manhã. Às 15 horas no domingo, o CRB joga diante do Fortaleza. E às 16 horas, o São Bernardo Ilkine vai jogar diante São Bernardo, diante de Juventude, né? Às 16 horas. Às 17h30 é a vez do Goiás receber o Operário, né? Goiás e Fantasma no domingo às 17h30. É, rapaz, o Goiás não tem que ter medo de fantasma, senão a coisa vai pegar. Ponte Preta, na segunda-feira, às 19 horas, jogando diante de Novo Horizontino, é o clássico caipira do futebol paulista, né? Pelo Campeonato Brasileiro. E o América fechará esta rodada de número 14 diante do Criciúma. O América que vem empolgado, Coelho, depois de ter conseguido a primeira vitória. E que vitória lá em Fortaleza por 3-0 diante do Leão do Pici, né? 12 horas e 23 minutos. 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
3: Meio-dia e 26 minutos.
0: Muito bem. 12 horas e 26 minutos. Hoje, dia 18 de junho. Uma data muito especial para mim, né? Porque está completando mais uma primavera, minha esposa Alessandra. E o programa de hoje está sendo dedicado a ela, tá bom? 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

0: 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Quero aqui, Wilkin, mandar aquele alô aos nossos ouvintes, do nosso amigo Manuel, ali na 15, né? Juntamente com a sua mãe, a dona Maria Rita. Muito bem, né? É, rapaz. E é o Manuel do Bogla, né? Flamenguista ouvindo a gente. Também o seu Rui Silva e o nosso amigo Henrique Caixa d'Água, ele que também ouve a gente. Tá bom? Todos vocês aí da Barão, vocês ancorados aí nos portos de nossa cidade, né? É, rapaz, quero mandar também aquele boa tarde para vocês de Vista Alegre, você que ouve a gente lá em Democracia, vocês do lugar Santa Eva, né? Toda a família Maia, a dona Núbia, todo mundo ouvindo o programa, a gente agradece a audiência. Vocês do Jatuarana, você que ouve a gente em Água Azul, Capananzinho, Capanã Grande, né? Enfim, meu amigo professor Israel, lá na comunidade Bom Suspiro, todos os professores, todos os alunos daquela escola, né? Vocês da Boca, né? Do Rio Marmelos, né? Da Foz do Rio Marmelos, ouvindo a gente, obrigado então pela audiência. Boa tarde para vocês do meu querido Rio Manicoré, meu amigo Ariba, lá na comunidade Terra Preta, Vladimir Viana, lá no Mocambo, meu amigo Jango no Lago dos Remédios. O Tenka, o Jonas e o Nego, lá no lugar Uruá, também em Rio Manicoré. Boa tarde para vocês da Maloca, né? Professor Ivo, ouve o programa, vocês do Moreira, você que ouve a gente em Barro Alto, Boa Fé, Bonfim, enfim, todos vocês aí do meu querido Rio Manicoré. Meu amigo Nel, rapaz, lembrei, né? O Nel ouvindo a gente na Boca do Jacaré, né? Não é bom estar na boca do jacaré, né, Wilkine? Mas é um lago, Wilkine. Pera aí, né? É perigoso morar na boca do jacaré. Rapaz, não é bom. O meu amigo Vascaíno, rapaz. O nosso amigo, o melhor pintor, Lielson. Meu amigo Gelsinei Valente, né? O Bocó, Bocó Flamenguista. O Adailton, o Didi Adailton. Ele que nos ouve ali no Beco da Creche, por sinal, todos vocês aí do Beco da Creche, obrigado pela audiência, né? O nosso diretor administrativo, Alain Crisler, lá no meu querido Manicorezinho. Já que estamos no Manicorezinho, o Caçamba, o Afonso, o Caixa d'Água, a Dona Dora, o Paulo Albuquerque, o Adriano, goleiro da seleção manicorense, né? Nosso amigo Carrapatinho, todos no Manicorezinho, né? O Parintins, né? E sua esposa ali no bairro de Mazzarello, a gente agradece. Boa tarde para vocês do 11 de maio, meu amigo Churrasco, rapaz, o Vicente Churrasco, sempre ouve a gente, né? E já que estamos ali no bairro do Andaraí, vamos subir um pouco na estrada, né? É, rapaz, na estrada, vocês aí da estrada da Foz do Rio Manicoré, o Preguinho, né? Lá onde tem os campeonatos, o filho do Preguinho, como que é o nome dele lá? O Cocota, muito bem. E o professor Toninho, lá no Sítio Santos, juntamente com a sua família, ele sempre ouve o nosso programa. Obrigado pela audiência, né? É, vocês do Sítio Piquiá, na estrada do Atininga. Vocês, meu amigo Sossó, no sítio do nosso amigo Rui Silva, lá na estrada do Inachá, né? Muita gente nos ouvindo por lá. Obrigado pela audiência. Professor Ademir Oliveira ouve a gente no seu sítio, né? Ele que é torcedor do Verdão, enfim. São 12 horas 22 minutos. O meu amigo Gilson, mototaxista, sempre ouve o programa. O Domingos, mototaxista também. O João Ricardo, ele que trabalha lá na garagem municipal. Falando em garagem, boa tarde para vocês aí do Minha Casa Minha Vida. O meu amigo Marquinhos, juntamente com a sua família. A internet hoje está ruim, Wilkine?
1: Tá, tá meio complicado.
0: Tá ruim não, está horrível, né? É, rapaz, é, deve ser a estabilidade aí na Starlink, né? A Starlink aqui, né?
1: É.
0: Muito bem. 12 horas e 33 minutos. É por isso que eu sempre falo, Wilkine, jogo quando é bom, Wilkine, quando passa na TV pelo satélite, né, Wilkine? Aquela velha e boa antena, né? Aí não tem outra coisa melhor. Mas quando você depende de aplicativo para assistir, né, como... Por exemplo, a exclusividade da Copa do Mundo é da Cazé TV. E para isso, você só assiste, para isso tem que ter internet, né, Wilson? É, rapaz, e tem dias que de noite é assim mesmo, né, Wilson? 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Né? 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Aí não escurece. Muito bem, são 12 horas e 33 minutos. Complicado a internet, viu? É, mas até aqui, 33 minutos, continuam a zero, né, Wilkine? Para a República Tcheca. E vamos aos jogos de ontem, Wilkine. Vamos lá? Ontem terminou a primeira rodada da primeira fase. Ah, que jogão, Wilkine. Daqui a pouco a gente chega lá. Mas a Austrália venceu a Jordânia por 3-1. Tivemos ainda, que decepção da seleção portuguesa, né? Português, aliás, Portugal 1, República do Congo também 1. E parecia que o jogo seria fácil, né? Logo no início do jogo, a seleção portuguesa saiu na frente com gol de cabeça. Por sinal, o empate também foi gol de cabeça, né? E aí, agora... Uma coisa tem que ser falada, né, Wilkine? Que a raça que jogou a seleção do Congo, Wilkine, que dedicação, né? Que raça dos jogadores de Congo, né? E o jogo foi mesmo 1-1. E na última bola do primeiro tempo, né? Engraçado, né? Interessante que o árbitro da partida ameaçou, eu estava assistindo o jogo, ameaçou terminar o jogo, né? Só que a seleção do Congo estava chegando para o seu ataque, aí ele resolveu esperar um pouco. E aí houve um cruzamento e um bonito gol da seleção de Congo empatando o jogo na última bola do primeiro tempo, 1-1. E aí a seleção portuguesa voltou para o segundo tempo, o treinador não mexeu. O treinador só foi mexer na primeira parada técnica do segundo tempo. Porque agora, Wilkine, eu sei que lá nos Estados Unidos, né, tá fazendo um pouco de calor. Mas eu não gosto, né, desse quatro tempos. Na verdade, agora são quatro tempos, né, Wilkine? São quatro tempos, porque já tem lá 3 minutos para a parada para a hidratação, tanto no primeiro quanto no segundo tempo, então são quatro tempos. Tem time que quando começa a engrenar, aí tem que parar, enfim, eu realmente não sou fã disso aí. O que eu estou gostando, Wilkine, que é com um impedimento semiautomático, né? Na hora do impedimento não se perde mais tempo para ver se estava ou não, botando linha e tal. Aqui no Brasil, né, Wilkine, às vezes passa uma semana, né? Para definir se é impedimento ou não. A gente espera que esse impedimento, que inclusive a CBF já falou, né, que iria implementar no Campeonato Brasileiro. Eu espero que agora sim, né, nessa época, nesse período que o campeonato está paralisado, né, eu espero que a CBF esteja trabalhando, Wilkine, para isso. Né? Bom, mas enfim, 1-1. E a seleção, esse resultado, Wilkine, esse resultado tirou muita gente das apostas, Wilkine. Eu tenho um conhecido que ele fez esses 5 jogos aí, uma combinação desses 3 resultados. E justamente esse empate aí tirou ele das apostas que ele fez, né? Então, foi realmente considerado uma grande zebra, né, Eugênio? A seleção portuguesa, com todos os seus talentos que tem, com toda a tradição. Tem gente que diz que Portugal é favorita ao título, mas isso não foi demonstrado ontem, né, Eugênio? Um time com pouco repertório, uma seleção que se mostrou com muita dificuldade quando pega um adversário fechado, né? Sei bem que no depois da parada técnica, já para a reta final do jogo, a seleção de Congo quase venceu o jogo, né? Saía muito, né, para os contra-ataques, já no desespero ali da... Desespero até que não, porque ainda é a primeira rodada, mas porque Portugal deveria vencer a partida, né? Então, foi um jogo tecnicamente fraco, a verdade é essa, né? E com poucas finalizações. Você vê aí que Portugal chutou 9 vezes e acertou apenas 3 no gol. Então, foi um jogo muito fraco da seleção portuguesa. E a seleção de Congo, que jogou ali mais esperando, quase teve o mesmo de finalização. Por uma, né? Finalizou 8 vezes, acertando 2 no gol. Então, realmente foi um jogo fraco, jogo ruim, principalmente por parte da seleção portuguesa. Era que nós todos esperávamos, né? Nós esperávamos que apresentasse um bom futebol e vencesse o jogo. 12 horas e 39 minutos. Já falamos dos dois jogos e agora Austrália e Jordânia já falamos, né, Wilkin? E chegamos para Inglaterra e Croácia. Que jogão, Wilkin. Sem dúvida, o melhor jogo até aqui da Copa do Mundo, né? A gente falou aqui que seria, teoricamente, o jogo mais equilibrado, né? E a seleção inglesa, Wilkin, mostrou que vai chegar longe, né? Vai chegar longe porque se o jogo tivesse sido para a Inglaterra, Wilkin, 5-2 não seria nada demais. Porque a seleção inglesa, principalmente no segundo tempo, foi muito melhor. E olha que o goleiro da Croácia fez várias defesas, né? Fez várias defesas. Mas a seleção da Inglaterra abriu o placar aos 12 minutos do primeiro tempo, quando o Kane bateu um pênalti. Aliás, ele bateu muito mal a primeira vez, né? Não foi o primeiro pênalti. Bateu muito mal a primeira vez. Porque a arbitragem pegou, né? Pegou uma irregularidade, o goleiro da Croácia se adiantou, e por muito pouco, né? Somente devido à tecnologia, porque a olho nu, acho que aquela infração do goleiro não seria marcada, né, Wilkin? Porque realmente foi muito pouco. Então, a arbitragem mandou o Kane repetir o pênalti, aí ele bateu muito bem e abriu o placar aos 12 minutos, né? Aos 12 minutos. E esse mesmo jogador fazia 2-0 aos 42 minutos de jogo, né? Boa partida realmente do Harry Kane, né? Na minha opinião, o melhor centroavante no momento do futebol mundial. A qualidade que tem esse rapaz é impressionante, né? Mas antes do segundo gol, Wilkin, da Inglaterra, a seleção da Croácia chegou em empate, né, Wilkin? Chegou em empate aos 36 minutos de jogo, né? E aí, como eu já falei, aos 42, o segundo gol do Kane. E já no segundo tempo, né? Já no segundo tempo, o Bellingham, jogador do Real Madrid, aos 47 minutos fazia 3-1. Aos 50 minutos, já nos descontos, a seleção da Croácia diminuiu para 3-2. Mas aos oito. Aliás, não. Falei errado, né? O jogo foi. Chegou a estar 3-1, né? 3-1 aos 85. Aos 85 minutos, eu. Ah, não, tô confundindo ali. O jogo. O primeiro tempo terminou empatado, foi isso, Recaninho? Porque foi 36. É. É porque eu. O primeiro tempo terminou empatado em 2-2, né? Só fazendo uma correção, eu me confundi ali com 85 minutos. Mas o jogo, o gol, segundo gol da Croácia, foi marcado aos 50 minutos de jogo, né? Isso quer dizer no finalzinho do primeiro tempo, já nos acréscimos, né? Muito bem. Então, o primeiro tempo terminou 2-2 e no segundo tempo, só para fazer uma correção sobre o meu comentário, no segundo tempo, a seleção inglesa voltou com tudo, né? Teve logo várias chances de gols, né? De gol. E aí, fazia aos 47, né? De jogo, porque o jogo quando recomeça, né? Aí você diz ali, ah, mas o gol foi 50. Só que quando recomeça, conta de 45. É isso, né? É. E aí, então, logo aos 2 minutos do segundo tempo, né? Logo aos 2 minutos do segundo tempo, a seleção inglesa fazia 3-1, né? 3-2. Fazia 3-2, aliás. E já na reta final, 4-2, que foi o placar do jogo. Muito bem. 4-2. E com um detalhe, a seleção inglesa mostrou que vai brigar pelo título. E são tantas escolhas que até o treinador da Inglaterra foi questionado quando deixou de fora dois bons valores, jovens valores, né, Wilkine? Que é o Kerr Palmer, jogador do Chelsea. Você conhece muito bem, né, Wilkine? Você conhece que ele marcou e foi muito bem no Mundial de Clube, né, Wilkine? O inglês Kerr Palmer e também o Phil Foden, jogador do Manchester City. Esses dois jogadores ficaram de fora da seleção inglesa, escolha do seu treinador, né? Por sinal, eu não deixaria esses dois jovens valores, né, Wilkine? Acho que é Palmer um bom jogador, um bom meia, né? Tem um chute muito bom de fora da área. Seria titular na seleção brasileira, Wilkine. Sem dúvida nenhuma. Em qualquer uma seleção por aí. Né? Acho que foi uma escolha do treinador que eu não concordo muito, né? Esse Kerr Palmer do Chelsea, acho um bom, ótimo jogador. E também, por que não, o Phil Foden, né, que é também uma jovem joia do futebol inglês. Mas enfim. Então, isso prova que a seleção inglesa é uma seleção muito forte, né? Bom, e aí vamos aos demais resultados, Wilkine, de ontem. Já falamos de Inglaterra, agora vamos para Gana. Esse jogo foi à noite, 10 horas da noite, muito bem. Aliás, esse jogo foi... Foi às 7 da noite, né? Gana 1, Panamá 0. E às 10 da noite foi esse da Colômbia, né? Foi o da Colômbia, que foi o último jogo de ontem e o último jogo da primeira rodada, primeira fase de grupos, né? Azerbaijão 1, Colômbia 3. Esse jogo foi interessante, Wilkine, porque até aos 20, 30 e poucos minutos, né? O jogo estava 0-0 e a seleção colombiana tinha muita dificuldade para penetrar no sistema defensivo da Azerbaijão. E é aquilo que a gente sempre diz, enquanto o jogador tem fôlego, né, para marcar, é assim, o time que é inferior tecnicamente, porque a Colômbia tecnicamente é um bom time. Coloca aí nos números do jogo, para a gente ver que... Eu confesso que eu assisti o jogo até 30 e poucos minutos e o jogo estava 0-0, né? Aqui, qual foi o tempo do primeiro gol, Wilkine? Coloquem daí para mim, porque eu te confesso que eu não assisti todo esse jogo. 40 minutos. Isso mesmo, né? Quando eu consegui assistir uns 35 minutos só. E aí, aos 40 minutos, a Colômbia abriu o placar através do Muñoz, né, Wilkin? Daniel Muñoz, aos 40 minutos do primeiro tempo, fazia 1 a 0. E no segundo tempo, o Azerbaijão chegou a empatar o jogo, né, Wilkin? Aos 60 minutos de jogo, no segundo tempo, evidentemente, empatando o jogo. Mas o Luis Díaz, logo depois do empate, aos 65 minutos de jogo, o Luis Díaz, que é um dos destaques, né? Se não me engano, se não me falha a memória. Aliás, se não me falha a memória, não. Na minha opinião, o maior destaque desse time, né, Wilkin? Jogador do Bayern de Munique, Luis Díaz, então, fazia 2-1 e nos acréscimos já aos 99 minutos de jogo, né? Aos 59 minutos do segundo tempo, o Campaz, conhecidíssimo do torcedor brasileiro, o Campaz já jogou pelo Fluminense, né? Pelo Atlético Mineiro, se não me falha a memória, pelo Grêmio, enfim, né? Experiente, Campaz, né? Fazendo 3-1, portanto, grande vitória da Colômbia. A Colômbia que tem um bom time. A Colômbia tem time, na minha opinião, dependendo do adversário, acho que vai se classificar. Dependendo do adversário, tem time para chegar na segunda fase para lá. Aliás, na terceira fase, né? Para lá, na minha opinião. Bom, e vamos aos jogos de hoje. 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Quero aqui o Wilkin mandar aquele boa tarde ao professor Bosco França, ouvinte do nosso programa, ali no bairro do Ipazéia, né? É, rapaz, quem também ouve a gente, né? É o Tônio, né? O professor Tônio, Tônio do Alfredo, obrigado pela audiência, né? O Preto do Gudi, rapaz, o Doja, o Pimpão, né? A professora Socorro, a Manuela, seu Eliabe, o doutor Sardinha, o nosso amigo Castanheirinha, meu amigo, lá no bairro de Santa Luzia, toda a sua família, obrigado pela audiência. Também o Arauanã, lá na estrada do sindicato. Por sinal, boa tarde para todos vocês aí na estrada do sindicato e obrigado pela audiência, tá bom? 7:13, intervalo de jogo, Eukini, Copa do Mundo, República Tcheca 1, África do Sul 0. E às 15:00, a bola rola para Suíça e Bósnia. Às 15:00, hora Manaus, é o Grupo B. Grupo B, além de Suíça, Bósnia, também Canadá e Catar. E depois, né, depois desse jogo aí, Suíça e Bósnia, às 18:00, hoje teremos Canadá e Catar. Muito bem. E como que é?
1: O dono da casa,
0: Canadá, né? E México e Coreia do Sul. Jogo da Globo. México, outra dona da casa, né, Eucrino? México e Coreia do Sul. Na primeira fase, esses times jogam tudo em casa, Eucrino, é isso? Os donos? México e Canadá?
1: Não, eles vão jogar todo o tempo em casa.
0: Ah, enquanto eles estiverem na Copa, jogarão em casa, né?
1: Aí a partir do mata-mata.
0: Muito bem. Ah, tá, só na primeira fase, né?
1: É.
0: A seleção dos Estados Unidos também, né? Aliás.
1: Depende da pontuação.
0: Bom, então às 21:00, né? Ou seja, às 21, México e Coreia do Sul. Tem tudo para ser um bom jogo, né? Dos três jogos de hoje, né? Assim, a gente não tem seleção de tanta tradição, né? Não tem, porque a República Tcheca está jogando, né? Contra a África do Sul, depois teremos Suíça e... É um jogo tecnicamente mais... Não, estou dizendo assim... pode ser o jogo tecnicamente melhor. Suíça e Bósnia, né, Eukine? Pode ser. Mas a seleção do México e Coreia do Sul não deixa de ser um bom jogo, né? Se não tem, assim, na data de hoje, jogos com grandes seleções... Mas deveremos ter bons jogos. E amanhã, dia 19, primeiro jogo de amanhã será às 15:00, né? Hora Manaus, Estados Unidos e Austrália. E depois, às 18:00, Escócia e Marrocos, da chave do Brasil, né? Da chave do Brasil, amanhã. E... Às 20:30, às 8:30, né? Brasil e Haiti. E fechando o dia de amanhã serão 4 jogos também. No grupo D, Turquia e Paraguai. Né? Turquia e Paraguai, que pertence também ao grupo D, onde estão Estados Unidos e Austrália. Portanto, tá aí os jogos de amanhã. E sobre a seleção brasileira, né? Para você que é fã do Neymar, Wilkini, Neymar fora, já está definido, não vai ficar nem à disposição do jogo de amanhã. Isso para mim não é nenhuma novidade. Não é, né? O Neymar, o papel dele ele já está fazendo, na minha opinião, que é tirar selfie, autógrafo. Acho que ele foi levado para isso. É a minha opinião, né? Não sei. Eu espero que eu esteja enganado. Mas não é nenhuma novidade, Neymar amanhã não estará relacionado, né? Pode ficar lá para fazer isso que eu acabei de falar, né? E talvez no último jogo, né? E aí vão dizer o seguinte: se o Brasil já estiver praticamente classificado, que amanhã o Brasil deve vencer, né? Deve vencer, né? Com a seleção haitiana. Eu acho que não vai ser essa moleza toda, Wilkin. Tem gente achando que vai ser 5-0, 6-0, né? 7-1, quem sabe, né, Wilkin? Mas eu acho que não vai ser tudo isso, não. Né? Mas, enfim. Eu acho que pior do que o Brasil jogou na primeira fase, não vai jogar, não. Até porque enfrentou um grande adversário na primeira fase, né, Wilkin? É bom que se diga também, né? Mas não foi muito animador o futebol apresentado pela seleção brasileira. E com um detalhe, Wilkin. O treinador já falou, né? Ele fala pouco, né? Que pode voltar aquele velho sistema ao qual ele começou e fez alguns jogos pelas eliminatórias, viu? Que é aquele famoso 4-2-4, né? Vamos ver se ele vai voltar com esse esquema aí, né? Porque a Copa já está rolando, aí o treinador ainda fica experimentando jogador, fica experimentando esquema de jogo, enfim, né? Isso nunca é bom. Enquanto os nossos adversários têm de sobra entrosamento, qualidade técnica, padrão de jogo, né? Como a gente viu, por exemplo, ontem, né? Isso na Inglaterra, Wilkin. Concorda comigo? Entrosamento. Qualidade técnica, padrão de jogo, né? A gente viu isso na Argentina também, a gente viu isso na França, enfim, né? Mas o futebol é um jogo, o Brasil pode se superar pela tradição que tem, é a maior campeão de... né, Wilkin? É a única que tem 5 títulos e mais ninguém, né? Se tem o Flamengo aqui, que tem 4 Libertadores e mais ninguém, né, Wilkin? Tem o Brasil, que tem 5 mundiais e mais ninguém. Bom, então, vamos esperar. Inclusive, o treinador não vai me surpreender se amanhã ele aparecer lá com zagueiros diferentes, né? Já tem alguns aí achando que amanhã os dois zagueiros serão Marquinhos e Léo Pereira. Acho que eu não acredito nessa possibilidade, mas tudo pode acontecer, né, Wilkin? Tudo pode acontecer. O certo é que o Brasil vai ter que vencer, né, Wilkin? Vai ter que vencer, porque se houver um empate novamente, aí, meu amigo. Até porque a seleção da Escócia venceu a seleção haitiana, e a seleção da Escócia é muito superior tecnicamente à seleção haitiana. Então o Brasil não pode se dar o luxo de não vencer amanhã.
1: O Brasil vai ter que fazer saldo logo.
0: Porque ele vai ter que vencer e vencer bem, né, Wilkin? Eu já falei aqui que acho que o Brasil vai se classificar em segundo lugar, Wilkin. Acho, né? É minha opinião. Não sei se eu espero que eu esteja errado, né? Aí já tem gente que fica chateado comigo. Ah, você está torcendo contra? Não. Eu estou sendo realista, Wilkin, porque o futebol apresentado... Não foi só ontem, não. O futebol apresentado pela seleção brasileira nos deixa preocupados, né, Wilkin? Ora, se você não tem bons laterais, né? Se você não define, não tem um centroavante que lhe passe confiança, né? Se você comparar, Wilkin, o centroavante de hoje, os centroavantes que hoje estão na seleção com os últimos que ganharam a Copa do Mundo, não existe comparação nenhuma, né, Wilkin? Para Romário, para Cristiano, para Ronaldo Fenômeno, não existe, né? Não existe. Eu sempre digo, para o time ser, para uma seleção ser campeã, ele tem que ter algo mais, né? E esse algo mais até agora não apareceu na seleção brasileira, né? Tem gente colocando esse algo mais, pode aparecer no camisa 10 da seleção brasileira, que ontem apenas começou a treinar com bola, né? Bom, 13 horas e 2 minutos por hoje é só. A gente agradece a sua audiência e amanhã estaremos de volta a partir das 12h10, se Deus nos permitir. Tenhamos todos uma boa tarde.
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5: 13 horas e 2 minutos.
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4: 13 horas e 14 minutos.
5: Bora lá, vai.

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4: 13 horas e 49 minutos.

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3: 14 horas e 5 minutos.
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4: 14 horas e 17 minutos.

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5: 15 horas e 19 minutos.

Essa música é a história, maninho. É a história de quando você se apaixona por alguém que não ama você, a granada sempre fica na sua mão.

0: Muito obrigado, meu cariri.
1: Mais uma!

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3: Diga comigo.
4: Eu não preciso ser conhecido por ninguém. A minha glória é fazer com que conheçam

irmã. Minha irmã. Gisele.

dê um glória se você é essa geração. Eita, que eu sinto a presença aqui, irmão. Uma presença. Você não vem aqui em vão. Jesus quer te encher aqui. Há uma presença de Deus aqui. Há uma presença de Deus que te toca. Há uma presença de Deus, Maurício, aqui neste lugar.

porque Deus te chamou. Olha para essa pessoa que está do teu lado e fala: Deus te chamou para ser soldado e para andar na contramão do mundo. Levante a sua mão e adore a Deus aí.

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5: 17 horas e 42 minutos.

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4: 18 horas e 30 minutos.

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4: 19 horas e 12 minutos.

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4: 19 horas e 51 minutos.